0: cadastro.
1: Mais de 845 mil produtores rurais de todo o Brasil receberam notificação para validar as informações de seus imóveis no Cadastro Ambiental Rural. As notificações foram enviadas pelo gov.br. Para consultar se o imóvel tem alguma pendência, o proprietário deve acessar o site www.car.gov.br e consultar a caixa de mensagem da Central Proprietário Possuidor, como explica Henrique Dolabella, diretor do Cadastro Ambiental Rural.
2: A mensagem pode ser para validar a análise que o Estado fez, pode ser para retificar alguma informação que o Estado identificou que não estava corretamente declarado, ou pode ser para subir algum documento comprovando aquela informação. Em outros estados que não usam o sistema federal, que usam o sistema estadual próprio, aí ele vai ter que entrar no SICAR do Estado, né, e cada estado vai ter o seu processo.
1: O CAR funciona como um mapa digital das áreas rurais e compõe uma base de dados para controle, monitoramento, planejamento ambiental e econômico e combate ao desmatamento. Atualmente, 8 milhões de propriedades estão inscritas no Cadastro Ambiental Rural. De acordo com Gabriela Gonçalves, coordenadora geral da gestão do SICAR, o registro é obrigatório, gratuito e dá oportunidades para quem vive no campo.
3: É muito importante estar com o cadastro em dia e acompanhar as notificações da Central do Proprietário Possuidor, porque o Cadastro Ambiental Rural ele é obrigatório para o acesso ao crédito, ele também traz melhores condições de acesso ao crédito quando ele está regularizado. Então, é necessário e vale muito a pena acompanhar o Cadastro Ambiental Rural através da Central do Proprietário Possuidor.
1: Produtores do Acre, Rondônia, Pará, Tocantins, Mato Grosso, Mato Grosso do Sul, Goiás, Bahia, Espírito Santo, São Paulo e Santa Catarina devem acessar os cadastros ambientais do próprio estado para checar pendências. Todos os demais vão encontrar as informações no sistema federal, car.gov.br. Reportagem Graziele Bezerra.
4: E produtores rurais podem procurar na Embrapa orientações sobre as mudanças climáticas causadas pelo El Niño.
5: É, as previsões climáticas indicam mais chuva e temperaturas acima da média para a região sul do país nos próximos meses.
4: Diante desse cenário, produtores rurais podem adotar medidas de planejamento para reduzir os impactos nas lavouras e na pecuária.
6: O El Niño deve permanecer até o início de 2027 e trazer mais chuva, maior nebulosidade e temperaturas acima da média para a região sul do país. Mas, segundo especialistas, conhecer o fenômeno com antecedência permite reduzir riscos no campo. Orientações técnicas voltadas às principais atividades agropecuárias da região reúnem recomendações que podem auxiliar os produtores nesse planejamento, explica José Reinaldo Moraes, pesquisador da Embrapa Clima Temperado.
7: Ele reúne aí recomendações específicas para grãos, fruticultura, silvicultura, horticultura, pastagem, né, diversas aí, né, tipos de manejo, sempre com base no histórico de eventos, né, anteriores que nós tivemos e também no conhecimento acumulado de anos, né, que a gente tem aí de convivência com esse fenômeno.
6: O documento recomenda que o produtor acompanhe as previsões meteorológicas oficiais, respeite o zoneamento agrícola de risco climático, planeje os investimentos e considere a contratação do seguro rural. A orientação é adaptar o manejo de acordo com cada cultura, já que os efeitos do El Niño variam entre lavouras e sistemas de produção. Nos cereais de inverno, como trigo, cevada e aveia, a atenção deve ser redobrada com doenças e com o planejamento da colheita. Para soja, milho e arroz irrigado, o foco está na drenagem das áreas, conservação do solo e monitoramento fitossanitário, para detectar pragas e doenças. Já na fruticultura, o excesso de chuva pode favorecer erosões, doenças e até comprometer a produtividade dos pomares. O pesquisador José Reinaldo da Embrapa ressalta que planejar pode evitar grandes perdas no campo.
7: Quanto antes o produtor incorporar essas orientações, né, no planejamento da sua safra, menor tende ele a sofrer os impactos financeiros, né, que pode levar o El Niño.
6: Além das recomendações para cada atividade, prevenir perdas começa antes mesmo da chegada das chuvas. O acompanhamento das informações climáticas e a adoção de práticas já conhecidas pela pesquisa ajudam o produtor a tomar decisões mais seguras e aumentar a capacidade de enfrentar os desafios provocados pelo El Niño. Reportagem Pablo Mundim.
5: E a chegada do El Niño com previsão de mudanças climáticas acendem o alerta dos cuidados para evitar doenças transmitidas por insetos e mosquitos, como dengue e chikungunya.
4: Altas temperaturas e maior volume de chuva em algumas regiões podem favorecer a circulação do mosquito Aedes aegypti a partir do segundo semestre desse ano.
5: E o Ministério da Saúde recomenda que estados e municípios intensifiquem as ações de vigilância e controle. Saiba mais com Diego Freitas.
0: O Ministério da Saúde emitiu uma nota técnica em que alerta estados e municípios para a possibilidade de aumento na transmissão de arboviroses, como dengue e chikungunya, em razão da previsão de ocorrência do fenômeno El Niño ao longo do segundo semestre deste ano. Segundo projeções citadas no documento, o aumento das temperaturas e das chuvas em algumas regiões e os períodos de seca em outras áreas podem favorecer a proliferação do mosquito Aedes aegypti. A estimativa é de cerca de 1.700.000 casos de dengue em 2027, considerando cenários climáticos que ainda podem ser atualizados. A orientação é reforçar as ações de vigilância e controle, com bloqueio da transmissão nos primeiros casos identificados, reorganização das atividades dos agentes de combate às endemias e adoção das medidas de controle do vetor. A população também deve eliminar possíveis criadouros do mosquito, observar os sintomas das arboviroses e procurar atendimento de saúde ao surgimento dos primeiros sinais da doença. Para acompanhar os alertas, basta acessar o portal info.dengue.mate.br. Diego Freitas, para a Voz do Brasil.
4: Os Estados Unidos anunciaram novas tarifas de importação a produtos brasileiros.
5: E o governo brasileiro acaba de divulgar nota contestando a decisão.
4: A repórter Luana Karen está aqui no estúdio da Voz do Brasil e tem mais informações pra gente. Boa noite, Luana.
8: Boa noite, Luciana e Ellen. Boa noite aos ouvintes da Voz do Brasil. Olha, em nota divulgada há pouco, o governo brasileiro rechaçou a decisão do governo dos Estados Unidos de impor tarifas de 12,5% sobre produtos brasileiros. A nova tarifa está relacionada a investigações sobre trabalho forçado. De acordo com a nota assinada pela Secretaria de Comunicação Social da Presidência da República, ao longo da investigação, o Ministério do Trabalho e Emprego prestou explicações e forneceu farta documentação sobre a legislação brasileira e da atuação das autoridades aduaneiras para coibir importações de bens produzidos por trabalho forçado. O documento afirma que o Brasil é reconhecido há décadas pela Organização Internacional do Trabalho, pelos fortes compromissos assumidos no combate ao trabalho forçado. Além do compromisso internacional com o combate ao trabalho forçado, o governo brasileiro cita o compromisso interno intensificado pelas políticas domésticas de fiscalização, prevenção, acolhimento das vítimas e combate ao trabalho escravo contemporâneo. A nota ainda destaca que o governo brasileiro responsabiliza as empresas e indivíduos, aplicando multas severas e mantendo um cadastro de lista suja de empregadores.
5: Luana, e o governo indicou quais são as medidas que deve tomar a partir de agora?
8: Indicou sim, Ellen. O documento afirma que o Brasil iniciará imediatamente os trâmites para acionar os instrumentos previstos na Lei de Reciprocidade, aprovada por unanimidade pelo Congresso Nacional, e levará o tema ao Mecanismo de Solução de Controvérsias da Organização Mundial do Comércio. Ellen e Luciana.
4: Luana, muito obrigada pela sua participação ao vivo aqui na Voz do Brasil.
5: O papel da ciência é transformar a realidade e trazer melhorias práticas para o dia a dia da sociedade.
4: Com essa missão, o Prêmio Jovem Cientista chega à sua 32ª edição, destacando a inteligência artificial para o bem comum.
5: O objetivo é reconhecer projetos de estudantes e pesquisadores que utilizem a inteligência artificial para reduzir desigualdades, proteger o meio ambiente e melhorar os serviços públicos no Brasil.
4: Para falar sobre o prêmio e como a ciência pode revolucionar o uso da tecnologia no nosso dia a dia, eu e Nazi Brum conversamos mais cedo com Olival Freire Júnior, presidente do Conselho Nacional de Desenvolvimento Científico e Tecnológico, CNPq. Vamos ouvir. Nós vamos conversar agora sobre ciência. Presidente, muito obrigada pela sua participação aqui na Voz Brasil.
9: Muito obrigado.
4: Para começar, vamos falar sobre o Prêmio Jovem Cientista. O que é esse prêmio?
9: É uma das ações mais tradicionais do CNPq. Ela tem quase 50 anos de existência. É uma iniciativa conjunta do CNPq com a Fundação Roberto Marinho. E temos também sempre um patrocinador master que pode variar ao longo do tempo. Atualmente é a Shell. Qual é a importância desse prêmio? Eu gosto de dizer que prêmios são importantes em todas as atividades humanas. Acabamos de ver um exemplo de um prêmio que foi um fracasso para nós brasileiros. Qual é o brasileiro que não ficou frustrado com a Copa do Mundo? E qual é o brasileiro que não ficou contente com o desempenho do Wagner Moura e da Fernanda Torres na premiação do cinema? Então, prêmios são importantes em quaisquer atividades. E na ciência não é diferente. A particularidade desse prêmio, que é um prêmio para tentar fisgar um jovem promissor. Então, não é um prêmio Nobel, não é o prêmio Álvaro Alberto, então não é o prêmio para o pesquisador já consolidado. Então é uma tentativa, nos mantendo na questão do futebol, de você olhar para a divisão de base e dizer, aquilo ali tem futuro. Essa que é a ideia. Na última rodada, nós premiamos várias pessoas, algumas delas foram tão destacadas que na comemoração dos 75 anos do CNPq, nós convidamos alguns deles, Emanuele, Elisângela, o Raul, para apresentarem seus trabalhos para aquele público, que era um público diversificado, que estava comemorando os 75 anos do CNPq.
10: Bom, presidente, esse ano, qual que é o tema do Prêmio Jovem Cientista e por que que ele foi escolhido?
9: Então, isso é muito importante porque o tema, ele orienta a escolha e orienta quem vai se candidatar, e a gente sempre busca um tema na fronteira da pesquisa. Já tivemos o tema, como no ano passado, o problema da mudança climática em escala global, e o tema desse ano é inteligência artificial relacionada ao bem comum. Esse dilema que o mundo inteiro hoje atravessa, de uma transição tecnológica disruptiva, mas uma transição em que nós estamos preocupados com o modo como a sociedade incorpora e não se perde nessa transição.
4: E como é que o investimento em jovens talentos pode contribuir para esse desenvolvimento tecnológico, científico do país?
9: Veja, os prêmios, eles são importantes também pelo valor financeiro, pelas bolsas que são atribuídos. Mas eles também colocam luz sobre certos projetos. Eu falei dos projetos desse ano. Um dos projetos que eu posso reportar para vocês é um projeto que foi destacado. Era um projeto de você ter uma célula fotoelétrica portátil que aquele coletor de castanha na floresta amazônica, veja que eu estou falando de um produto que o Brasil vende para o mundo inteiro, não, Brasília Noites, aqui a gente chama de castanha do Pará, o pessoal do Acre, do Amapá vai me matar, né? Mas eu estou fazendo a ressalva, né? É a castanha do Brasil, né? Então o prêmio é um kit portátil que você carrega nas costas. Eu confesso para vocês que eu participei da entrega desse prêmio. Eu achei importante, mas eu não entendi a profundidade do impacto desse prêmio. Eu só compreendi tempos depois, numa viagem ao Amapá, e eu conversando com mais calma com o orientador da Emanuele, e aí ele me explicou o tempo que o castanheiro passa sem contato telefônico, sem luz à noite, 40 dias, 60 dias. Então você veja que é algo que, é claro que ainda é um projeto, é um piloto, ainda precisa chegar, ter escala para chegar no mercado, mas é algo que impacta na vida dos povos da Amazônia e impacta na economia brasileira, porque é o pessoal que coleta um dos produtos de exportação do Brasil.
10: Então são projetos que podem fazer a diferença realmente, né?
9: Exatamente, exatamente.
4: E quem pode participar desse prêmio, que vai falar de inteligência artificial, que é um tema tão atual, como o senhor disse, né?
9: Em princípio, porque o prêmio tem faixas, então, em princípio, todos os alunos do segundo grau, da universidade, aluno de mestrado, aluno de doutorado, um jovem pesquisador já com doutorado, todos esses podem se candidatar. Aí tem que olhar no edital qual a faixa em que ele se enquadra.
4: E vamos lembrar que o endereço, para quem tiver interesse no prêmio, é jovemcientista.cnpq.br.
9: Perfeito.
4: Todo mundo pode participar e tentar impactar, mandar projetos que impactem, né, a vida, não só do cientista, mas também do país, né, presidente?
9: E se tiver alguma confusão, bota lá no Google, Jovem Pesquisador e CNPq, não vai dar outro endereço, é isso que você acabou de falar.
10: Agora, presidente, vamos falar rapidamente sobre a SBPC, a Sociedade Brasileira para o Progresso da Ciência, que começa agora. Como é que vai ser a participação do CNPq?
9: Veja, a SBPC é uma entidade da sociedade civil, até um pouco mais antiga do que o CNPq, né? Mas que tem tido um importante papel ao longo da história do Brasil. É a voz do cientista, que como sociedade civil se dirige à própria sociedade e ao governo. Então o CNPq sempre apoiou essa reunião da Sociedade Brasileira do Progresso da Ciência e sempre participou dessa reunião. Esse ano em Niterói, belíssima cidade, nós vamos participar com uma atração dentre outras, que essa atração eu queria chamar a atenção. Nós concebemos uma linha do tempo, a propósito dos 75 anos do CNPq, uma linha do tempo que dá corpo e voz ao lema dos 75 anos, que é olhando bem, tem CNPq. É a ideia de que em muitas das atividades de ciência e tecnologia que nós brasileiros nos orgulhamos, por vezes a gente não percebe que tem a marca do CNPq. Então, nessa linha do tempo, a gente vai encontrar, por exemplo, pesquisa de petróleo em águas profundas, tem o DNA do CNPq. A atividade do ITA, que permitiu a criação da Embraer, que hoje o Brasil tem a terceira empresa de aeronáutica do mundo, tem o DNA do CNPq. Citei esses exemplos, mas tem, eu diria, vários outros. O desafio do enriquecimento do urânio, o desafio de ter transformado o Brasil nessa enorme potência agrícola, tem lá o selo da Embrapa, né? Então, por vezes, o selo do CNPq não aparece tão diretamente. É preciso olhar bem para ver o apoio do CNPq. Então, quem tiver a oportunidade de ir a Niterói, eu convido para que passe no estande do CNPq para ver essa linha do tempo.
4: Muito obrigada pela sua participação aqui na Voz do Brasil. A gente conversou com o presidente do Conselho Nacional de Desenvolvimento Científico e Tecnológico, Olival Freire Júnior. Muito obrigada, presidente.
9: Eu agradeço a vocês pela possibilidade de falar do CNPq, de falar da pesquisa no Brasil, e agradeço também, claro, à EBC e ao público que nos acompanhou.
5: E a consulta ao terceiro lote de restituição do Imposto de Renda 2026 será aberta nesta sexta-feira, dia 24 de julho.
4: Quem ainda não recebeu a restituição deve verificar se há inconsistências.
5: Saiba como verificar a restituição e resolver possíveis pendências.
11: A consulta ao terceiro lote da restituição do Imposto de Renda será liberada nesta sexta-feira, dia 24, a partir das 9 horas. Mais de 2 milhões e 700 mil contribuintes serão contemplados e o pagamento está previsto para o dia 31 de julho. Para saber se a sua restituição foi liberada, basta acessar o serviço Meu Imposto de Renda no site da Receita Federal ou consultar pelo aplicativo oficial do órgão em celulares e tablets. De acordo com a Receita Federal, cerca de 165 mil restituições não foram creditadas, porque o contribuinte informou o CPF como chave PIX para recebimento, mas não possui conta bancária vinculada a essa chave. Nesses casos, é possível cadastrar uma chave PIX CPF junto a uma instituição financeira, atualizar os dados pelo serviço Meu Imposto de Renda ou enviar uma declaração retificadora. Após o processamento, permanecerão pendentes apenas restituições que ficaram retidas em malha fiscal ou que apresentam inconsistências nos dados bancários informados para recebimento, como os casos relacionados à chave PIX. Thaís de Araújo, para a Voz do Brasil.
4: Atenção, microempreendedores individuais e microempresários.
5: A implantação do novo Cadastro Nacional da Pessoa Jurídica pela Receita Federal vai suspender temporariamente os serviços de abertura, alteração e baixa de empresas realizadas pelas juntas comerciais.
4: Até o próximo sábado, às 7 horas da manhã, a base do CNPJ fica disponível apenas para consultas.
5: No sábado, a base ficará totalmente indisponível, impossibilitando consultas e qualquer outra operação relacionada ao cadastro.
4: O prazo para o restabelecimento total dos serviços está previsto para segunda-feira, 27 de julho.
5: A emissão do novo formato do CNPJ alfanumérico está marcada para o dia 31 de julho.
4: E atenção, estudantes, termina amanhã o prazo para os pré-selecionados da primeira chamada do ProUni entregarem a documentação que comprova as informações de inscrição à instituição de ensino onde foram selecionados.
5: Neste segundo semestre, o programa oferece mais de 471 mil bolsas de estudos parciais e integrais em todo o país.
12: Os estudantes pré-selecionados no programa Universidade para Todos, o ProUni, do segundo semestre deste ano, têm até sexta-feira, dia 24, para comprovar as informações passadas durante a inscrição. A documentação exigida pode ser apresentada diretamente na instituição em que o aluno foi pré-selecionado. É responsabilidade do candidato verificar com a universidade os horários e locais para realizar este processo. A perda do prazo ou não comprovação das informações implicará na reprovação dos alunos. Quem não foi pré-selecionado nesta etapa poderá participar da segunda chamada do ProUni, prevista para o dia 5 de agosto. Também será possível manifestar interesse na lista de espera entre os dias 26 e 27 de agosto. A divulgação da lista ocorrerá no dia 1º de setembro e a comprovação das informações deve ser feita entre 1º e 14 de setembro. Nesta edição, o ProUni recebeu mais de 529 mil inscrições e ofertou 471.304 bolsas de estudo em 380 cursos de graduação. A iniciativa oferece bolsas de estudo integrais que cobrem 100% do valor da mensalidade e parciais, que correspondem a 50%. A iniciativa é realizada duas vezes ao ano. Mais informações em acessounico.mec.gov.br/ProUni. Thaísa Vitória para a Voz do Brasil.
4: O Ministério da Educação recebe até o dia 31 de julho a declaração do Censo Escolar 2026 e orienta gestores a preencherem os dados referente aos alunos da educação especial.
5: Eles podem acessar um guia do INEP com orientações específicas sobre oferta de atendimento educacional especializado.
4: Os dados devem ser fornecidos em educacenso.inep.gov.br.
5: E essas foram as notícias do governo federal.
4: Uma realização da Secretaria de Comunicação Social da Presidência da República.
5: Com produção da empresa Brasil de Comunicação.
4: Fique agora com as notícias do Poder Judiciário e do Congresso Nacional. Uma boa noite.
5: Boa noite e até amanhã.
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15: Decisão do Supremo Tribunal Federal permite retomada da cobrança de IPTU em Teresina, no Piauí.
16: STJ reafirma que quando a vítima de homicídio deixa filhos menores, essa consequência pode aumentar a pena base do condenado.
15: TSE orienta tribunais regionais a criarem parcerias com instituições especializadas para combater a desinformação eleitoral.
16: Boa noite, eu sou Marcela Luiz.
15: Eu sou Walter Lima.
16: O Supremo Tribunal Federal suspendeu o liminar do Tribunal de Justiça do Piauí, que havia interrompido a cobrança de IPTU na cidade de Teresina.
15: De acordo com a decisão do ministro Alexandre de Moraes, o município declarou que a queda da arrecadação poderia causar grave impacto na economia pública e comprometer a execução de serviços essenciais. Fernanda Porto.
17: Diante da urgência, o caso foi julgado pelo ministro Alexandre de Moraes, que está na presidência do STF nesta segunda quinzena de julho. Ao atender o pedido para restabelecer a cobrança do imposto, o ministro Alexandre de Moraes considerou o levantamento da Secretaria Municipal de Finanças de Teresina, que indica que a paralisação da cobrança do IPTU impactou em arrecadação de mais de 84 milhões de reais. Na decisão, o ministro Alexandre de Moraes ressaltou que o município demonstrou que a queda de arrecadação poderia causar grave impacto na economia pública e comprometer a execução de serviços essenciais.
16: Quando a vítima de um homicídio deixa filhos menores, essa consequência pode aumentar a pena base do condenado.
15: Esse entendimento foi reafirmado pelo Superior Tribunal de Justiça. Fátima Uchoa.
18: Agora, sob o rito dos recursos repetitivos, a terceira sessão do STJ fixou essa tese que deve ser observada por juízes e tribunais. De acordo com o relator ministro Reinaldo Soares da Fonseca, o fato de a vítima do crime deixar filhos menores pode repercutir no aspecto material e gerar impacto em questões emocionais, mas esse posicionamento não pode ser aplicado automaticamente porque transformaria uma circunstância judicial em fator objetivo de aumento da pena, ainda segundo ministro, não é necessário exigir a comprovação de impacto excepcional ou individualizado para os dependentes da vítima, sob o risco de se esvaziar a própria finalidade da análise dessa circunstância judicial.
16: O Tribunal Superior Eleitoral orienta tribunais regionais a criarem parcerias com instituições especializadas para combater a desinformação eleitoral.
15: A ação permitirá a ampliação da capacidade técnica da Justiça Eleitoral, garantindo segurança jurídica na análise de processos que envolvam desinformação e conteúdo gerado por inteligência artificial. Juliana Cariri.
19: Os acordos poderão prever o compartilhamento de metodologias, o acesso a profissionais especializados, laboratórios e ações de capacitação. O TSE ressalta que as parcerias não alteram as competências das autoridades judiciárias nem as garantias.
16: Tribunal Superior do Trabalho mantém decisão que anulou reintegração de metalúrgico demitido por justa causa.
15: O trabalhador foi dispensado após comentar em rede social sobre a empresa em que ele trabalhava. Marla Lacerda.
20: O metalúrgico havia sido reintegrado por decisão provisória em primeira instância, alegando que sofria de depressão e que não podia ser dispensado por motivo de doença ocupacional. Mas o TRT de Campinas, São Paulo, suspendeu a medida. O caso foi analisado então pela SDI2 do TST, que confirmou a decisão de segundo grau. Para o colegiado, ainda não há elementos suficientes para concluir que a demissão foi irregular. Os ministros destacaram também que a estabilidade pela doença ocupacional não impede a dispensa por justa causa. Portanto, a validade da demissão ainda será analisada na ação principal após a produção das provas necessárias.
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16: Uma boa noite.
15: E até amanhã.
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1: Eu sou Humberto Pinheiro e estes são os destaques de hoje do Jornal do Senado, que começa agora. Nova lei fortalece a produção nacional de medicamentos e vacina. Piso dos professores, frete rodoviário e renovação da CNH estão entre as medidas aprovadas pelo Senado. Emendas parlamentares para shows podem ser proibidas. Boa noite. Foi sancionada a lei que cria a Estratégia Nacional para o Desenvolvimento do Complexo Econômico Industrial da Saúde. A nova legislação busca fortalecer a produção nacional de medicamentos, vacinas, equipamentos e insumos médicos. O objetivo é reduzir a dependência do Brasil de produtos importados, ampliar a capacidade da indústria nacional e garantir mais segurança no abastecimento do sistema de saúde. A reportagem é de Patrícia Oliveira.
2: São mecanismos para incentivar empresas e instituições de pesquisa a desenvolver e fabricar esses produtos no país. A nova lei também amplia parcerias entre o governo, universidades e empresas e prevê linhas de crédito. Para o relator do projeto que deu origem à lei, senador Rogério Carvalho, do PT de Sergipe, a pesquisa tecnológica em saúde deve se voltar para soluções dos problemas brasileiros.
3: A pandemia de Covid-19 demonstrou que buscar a autossuficiência em fármacos, vacinas e equipamentos hospitalares é um dever do Estado para assegurar o direito constitucional à saúde.
2: A nova lei também altera normas do SUS e a lei de licitações para facilitar as compras públicas no setor de saúde.
1: No primeiro semestre de 2026, o Senado aprovou medidas provisórias que tratam do piso salarial dos professores da educação básica e do frete rodoviário de cargas. Os senadores também deram aval à renovação automática da Carteira Nacional de Habilitação. Repórter Pedro Pincer.
4: O Congresso Nacional aprovou medidas provisórias importantes, como a que reajusta o piso salarial dos professores da educação básica para R$ 5.130,63 em 2026, um aumento de 5,4% sobre o valor anterior, com ganho real de 1,5 ponto percentual acima da inflação. O texto aprovado estabelece novo cálculo para reajuste anual. A senadora professora Dorinha Seabra, do União do Tocantins, destacou a importância de valorizar o trabalho dos docentes.
5: Não tem educação boa, nem educação de qualidade, se os profissionais da educação não forem devidamente respeitados e valorizados. Esse é o nosso apelo para que, a partir do piso, as carreiras sejam reorganizadas nos diferentes municípios brasileiros e nossos estados.
4: Outro destaque foi a medida provisória que altera as regras e o cálculo do piso mínimo do frete rodoviário de cargas para considerar custos operacionais. A medida beneficia os caminhoneiros por estabelecer novas regras de regulamentação para empresas que contratem caminhoneiros para a realização de transporte rodoviário de cargas. Para o senador Stevenson Valentim, do Podemos do Rio Grande do Norte, a medida faz justiça e traz tranquilidade para a categoria.
6: Entendo que esse viés da multa já atingiu a sua pedagogia e permanecer com essa injustiça é passar uma ideia de vingança e que não contribui nada para a sociedade. É importante que o caminhoneiro esteja preocupado com a carga, com seu horário de entrega, com a distância da família, com as condições das nossas rodovias.
4: Outra medida provisória aprovada no primeiro semestre do ano garante a renovação automática da Carteira Nacional de Habilitação de motoristas que, ao término da validade do documento, estiverem no Registro Nacional Positivo de Condutores. O cadastro mostrará o nome das pessoas que não tenham cometido nenhuma infração de trânsito nos últimos 12 meses.
1: E o Senado deve analisar a partir de agosto um projeto que cria o Prêmio Nacional da Educação Brasileira. A proposta busca reconhecer iniciativas de estados, municípios, escolas e estudantes que contribuam para melhorar a educação. O objetivo é valorizar boas práticas e incentivar ações que fortaleçam a educação em diferentes etapas, da educação infantil ao ensino médio. A proposta prevê categorias específicas para reconhecer experiências bem-sucedidas em todo o país. Os detalhes com o repórter Rodrigo Rezende.
7: O Senado deve analisar a partir de agosto um projeto que cria o Prêmio Nacional da Educação Brasileira. A ideia, apresentada pelo senador Camilo Santana, do PT do Ceará, reconhece estratégias e iniciativas para a promoção de avanços na melhoria da qualidade da aprendizagem na educação básica feitas por estados, municípios, escolas ou estudantes brasileiros. Camilo Santana, atual presidente da Comissão de Educação do Senado, ressalta que todas as formas de desenvolvimento da educação brasileira devem ser valorizadas.
8: Eu sempre digo que a educação precisa estar acima de qualquer questão político-partidária nesse país. Está em jogo a qualidade da educação para nossas crianças e jovens desse país. Temos muito ainda a fazer, muito caminho a ser percorrido.
7: O prêmio terá 8 categorias e regulamento posterior irá definir a forma de seleção dos vencedores. A proposta de criação do Prêmio Nacional da Educação Brasileira ainda será analisada pelas comissões do Senado.
1: Um projeto apresentado no Senado tipifica como ilícito o uso de emendas parlamentares para o financiamento de shows e apresentações artísticas. A medida pretende modificar a lei de improbidade administrativa para penalizar os gestores públicos infratores de maneira mais dura e até mesmo com a perda da função. Mais informações com o repórter Douglas Castilho.
9: Apresentado pelo senador Eduardo Girão, do Novo do Ceará, o texto prevê que o uso de emendas parlamentares para financiamento de shows e apresentações artísticas seja enquadrado como ato que causa prejuízo ao erário. Essa modalidade de infração tem também como sanções a perda dos direitos políticos por até 8 anos, multa de até 2 vezes o valor do dano causado e o ressarcimento integral dos danos verificados.
10: É um dinheiro que se evapora e que, se for em equipamentos para o hospital, fica lá por anos, por décadas, né? E esse projeto nosso visa normatizar isso e considerar como improbidade administrativa, com punição.
9: O autor do projeto justificou ainda que a medida pode combater o superfaturamento e os desvios que costumam ocorrer nesse tipo de transação. Além disso, segundo ele, haveria diversas vezes um conflito de interesses, pelo fato de gestores usarem dinheiro público para contratarem bandas ou grupos que têm eles próprios como empresários. O projeto aguarda a destinação para discussão nas comissões do Senado.
1: Mais de 158 milhões de brasileiros estão aptos a votar nas eleições de 4 de outubro. O número é o maior da história e representa um crescimento de mais de 2 milhões de eleitores em relação a 2022. No primeiro turno, os eleitores vão escolher presidente da República, governadores, 2 senadores, deputados federais, deputados estaduais e distritais. A reportagem é de Rodrigo Rezende.
7: 158 milhões e 700 mil pessoas devem decidir os mandatários dos próximos anos para a presidência da República, governos estaduais e distrital, Senado, Câmara dos Deputados e Assembleias Estaduais. Em relação às eleições de 2022, houve um acréscimo de 2 milhões e 200 mil eleitores. As mulheres representam quase 53% do eleitorado e cerca de 3 milhões e 500 mil eleitores têm 18 anos ou menos. O presidente do Tribunal Superior Eleitoral, ministro Nunes Marques, ressalta que a população brasileira é soberana para escolher seus representantes e definir o futuro do país.
11: O futuro da nossa democracia não será delineado por máquinas, mas pelos milhões de brasileiras e brasileiros que depositam nas urnas sua mensagem de esperança, traduzida no voto direto, secreto, universal e periódico.
7: Os 3 maiores colégios eleitorais estão na região Sudeste: São Paulo, com 34 milhões, Minas Gerais com 16 milhões e Rio de Janeiro com quase 13 milhões de eleitores. 918 mil brasileiros vivendo no exterior estão aptos para votar.
1: O senador Wellington Fagundes, do PL de Mato Grosso, defendeu o projeto de lei que permite a destinação de emendas parlamentares da saúde para o atendimento pré-hospitalar realizado pelos corpos de bombeiros militares. Na análise dele, a proposta reconhece que esse serviço integra a rede de atendimento em saúde e amplia as responsabilidades de investimento na estrutura das corporações. Com trabalhos técnicos de Josivaldo Souza, o Jornal do Senado fica por aqui. Acompanhe agora as notícias da Câmara dos Deputados. Boa noite.

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1: Câmara transforma em lei atendimento a brasileiras que vivem no exterior.
2: Herdeiros poderão retirar valores de até 40 salários mínimos sem inventário.
1: Comissão aprova inclusão digital de alunos com deficiência da rede pública.
2: Boa noite. A Comissão de Educação aprovou a criação da Política de Alfabetização Digital das Pessoas com Deficiência. A repórter Sofia Peçanha tem os detalhes da votação.
3: A Comissão de Educação da Câmara dos Deputados aprovou o projeto que institui a Política Nacional de Alfabetização Digital das Pessoas com Deficiência. Antes disso, o texto também foi aprovado pela Comissão de Defesa dos Direitos das Pessoas com Deficiência. A proposta tem como objetivo garantir o letramento digital de estudantes com deficiência da rede pública de ensino. Isso inclui desde o uso básico de computadores e internet, até ferramentas que auxiliam na comunicação, no acesso à informação e no desenvolvimento escolar. A relatora do projeto na Comissão de Educação, a deputada Maria Rosas, do Republicanos de São Paulo, destacou a importância da medida para promover a inclusão.
4: Aprovar essa Política Nacional de Alfabetização Digital, especificamente para as pessoas com deficiência, é um marco para que nós possamos trazer e falar na ação a pessoa com deficiência, dizendo: nós lutamos pela inclusão dos direitos da pessoa com deficiência.
3: Para isso, o projeto prevê a capacitação de professores e gestores, a adaptação dos métodos de ensino e investimento em infraestrutura tecnológica nas escolas, como equipamentos e conexão à internet. A ideia é que a tecnologia deixe de ser um obstáculo e passe a ser uma ferramenta de inclusão, como ressaltou a relatora ao afirmar que a transformação digital precisa considerar as necessidades de todos os estudantes.
4: A transformação digital da educação somente se realiza plenamente quando contempla a diversidade dos estudantes e assegura a eliminação de barreiras que dificultam o acesso à participação e aprendizagem das pessoas com deficiência.
3: A política de educação digital para pessoas com deficiência também estabelece que o desenvolvimento dos alunos e da instituição deverá ser acompanhado bimestralmente. Segundo o autor da proposta, o deputado Carlos Henrique Gaguinho, do União de Tocantins, com mais acesso e preparo, os estudantes com deficiência podem ter mais autonomia nos estudos, mais participação nas atividades escolares e melhores oportunidades no futuro, inclusive no mercado de trabalho. O próximo passo para a aprovação da Política Nacional de Alfabetização Digital das Pessoas com Deficiência será a análise pela Comissão de Finanças e Tributação. Da Rádio Câmara de Brasília, Sofia Peçanha.
0: Educação.
1: Bibo Nunes, do PL do Rio Grande do Sul, é autor do projeto que proíbe a aprovação automática de alunos não alfabetizados nos 3 primeiros anos do ensino fundamental. O texto altera a Lei de Diretrizes e Bases da Educação Nacional e aguarda análise pela Comissão de Constituição e Justiça.
5: Tem que saber ler e escrever, isso é o mínimo. Escola é para educar, que acima de tudo o objetivo das escolas é a educação. Se não for a educação, não tem o menor fundamento. Espero que aprove para o bem da educação no Brasil. Não tem fundamento uma criança no primeiro, segundo, terceiro ano serem aprovados sem saber ler e escrever. Essa é a minha luta para melhorar de fato a educação no Brasil.
2: Bibo Nunes acredita que a promoção automática dos alunos serve apenas para melhorar indicadores educacionais. Na avaliação do deputado, a medida desestimula estudantes e professores, cria uma falsa sensação de aprendizado e compromete a qualidade da educação.
0: Justiça.
1: Comissão aprova proposta que permite até 40 salários mínimos para a retirada de valores a herdeiros. A repórter Júlia Lopes explica a atualização dos valores.
6: A Comissão de Finanças e Tributação da Câmara dos Deputados aprovou um projeto que atualiza para até 40 salários mínimos, o equivalente hoje a R$ 64.840, o valor que poderá ser liberado a herdeiros sem necessidade de inventário em cadernetas de poupança e fundos de investimento. A proposta foi apresentada pelo deputado Celso Russomano, do Republicanos de São Paulo, e altera a lei que trata do pagamento a dependentes ou sucessores de valores não recebidos em vida pelo titular, como restituições do imposto de renda e outros tributos. A regra vale para casos em que não há outros bens sujeitos a inventário. No texto, o autor explica que, nesses casos, os herdeiros costumam utilizar os valores recebidos para cobrir despesas como impostos, custas judiciais e honorários de advogados, entre outros gastos. O relator da proposta, deputado Hildo Rocha, do MDB do Maranhão, afirma que a atualização é necessária, porque a legislação atual utiliza como referência a obrigação do Tesouro Nacional, a OTN, que não existe mais, o que gera dificuldades de interpretação.
7: Essa regra já existia, só que como ele estava estipulado, referenciado em cima de um título do governo, que era a antiga OTN, e como a OTN não existe mais, não existia mais a referência de até quanto poderia ser pago de forma imediata para a viúva, ou para o viúvo, ou para o filho. Então isso impedia a evolução e a facilidade e a rapidez da transferência desses recursos de uma conta para a conta do herdeiro. E isso é facilitado agora.
6: Além disso, a proposta altera o Código de Processo Civil para estabelecer que o juiz não poderá negar o pedido de gratuidade da justiça apenas com base na renda de um herdeiro ou na posse de um imóvel. O projeto, que busca atualizar o limite a ser retirado por herdeiros em cadernetas de poupança e outras aplicações no valor até 40 salários mínimos, segue em análise na Comissão de Constituição e Justiça. Da Rádio Câmara de Brasília, Júlia Lopes.
0: Economia.
2: A Câmara aprovou proposta que garante imunidade tributária aos templos religiosos e suas entidades filantrópicas, também sobre tributos incidentes no consumo de bens e serviços. Marcelo Crivella, do Republicanos do Rio de Janeiro, afirma que a medida regulamenta um direito já previsto na Constituição.
8: Essa é a grande, eu diria, notícia para os templos religiosos, é fazer com que a imunidade prevista na Constituição Federal se torne realidade com relação aos tributos que incidem no consumo de bens e de serviços. Essa PEC foi aprovada no plenário com 385 votos favoráveis, 93 votos contrários e 7 abstenções. Portanto, teve ampla maioria.
1: Na opinião de Marcelo Crivella, a medida pode reduzir os custos de igrejas e instituições beneficentes na aquisição de equipamentos e insumos utilizados em atividades religiosas, assistenciais e sociais. A proposta agora será analisada pelo Senado.
0: Eleições.
2: Depois de ser aprovado na Comissão de Constituição e Justiça, o projeto que aumenta o prazo para transferência de domicílio eleitoral está pronto para ser votado pelo plenário da Câmara.
1: A proposta também altera as regras para comprovação de vínculo com a localidade, como informa a repórter Silvia Munhato.
9: A Comissão de Constituição e Justiça da Câmara aprovou o projeto que amplia de 150 para 180 dias antes das eleições o prazo final para o pedido de transferência do domicílio eleitoral. Pelo texto, o tempo de residência mínima no novo município também muda de 3 para 6 meses. A deputada Júlia Zanatta, do PL de Santa Catarina, relatora do texto, foi favorável à mudança.
10: A prática do turismo eleitoral, a transferência fraudulenta de domicílio com fins meramente eleitoreiros, constitui uma burla que corrói a representatividade democrática e a soberania popular em sua dimensão municipal. O voto é o exercício de soberania localizado e a fraude de domicílio rompe o nexo da pertinência essencial entre o eleitor e a comunidade política local, cujos rumos ele pretende definir.
9: A proposta também altera a forma de comprovação de vínculo com a localidade. Será exigida a apresentação de comprovante de residência oficial em nome do eleitor, como contas de água, luz, gás, telefone fixo ou correspondência oficial de órgãos governamentais. A lei atual permite a comprovação por meio de declaração do próprio eleitor ou outros meios que forem considerados convincentes pelo juiz eleitoral. Da Rádio Câmara de Brasília, Silvia Munhato.
0: Desenvolvimento Regional.
2: Rodrigo Hollenberg, do PSB, teme que o empréstimo de 6 bilhões de reais feito pelo governo do Distrito Federal para cobrir o rombo do Banco de Brasília, no caso Master, comprometa a saúde e a educação públicas. Por isso, o deputado acionou a justiça em defesa de crianças e famílias atípicas.
11: Nós, então, oficiamos ao Ministério Público do Distrito Federal e Territórios, solicitando que determine que o governo do Distrito Federal faça concurso para orientadores educacionais para que essas crianças, esses jovens com deficiência possam ser acolhidos adequadamente na rede pública de educação do Distrito Federal. Do mesmo modo, nós estamos solicitando ao governo do Distrito Federal que realize a contratação de médicos, de enfermeiros, de técnicos de enfermagem, que possam garantir o atendimento a essas famílias.
1: Presidente da Comissão de Defesa dos Direitos das Pessoas com Deficiência, Rodrigo Hollenberg, relata o drama de famílias atípicas sem atendimento adequado e lamenta a falta de concurso para orientadores educacionais no Distrito Federal desde 2017.
0: Previdência.
2: O tempo para a aposentadoria de policiais militares e bombeiros poderá ser reduzido. Uma proposta aprovada pela Câmara permite que os estados e o Distrito Federal editem leis locais para diminuir esse prazo. Confira na reportagem de Maria Neves.
12: Aprovado na Comissão de Constituição e Justiça da Câmara dos Deputados, projeto que reduz o tempo de serviço de policiais e bombeiros militares para ter direito à aposentadoria integral, pode seguir para o Senado. Pela proposta, os estados poderão editar legislação própria para reduzir em até 5 anos o tempo mínimo de exercício na função para receber proventos integrais. O autor do projeto, deputado Júnior Amaral, do PL Mineiro, argumenta que a medida busca trazer justiça para policiais e bombeiros militares que trabalham em condições difíceis e são pouco valorizados.
13: Os profissionais de segurança pública no Brasil já sofrem com falta de retaguarda jurídica, já sofrem com falta de logística adequada para trabalhar, já sofrem com baixos salários. Então, essa questão da previdência é algo mínimo que a gente pode fazer aqui na Câmara dos Deputados para impedir que esses homens e mulheres sejam ainda mais desprestigiados, como infelizmente são historicamente no nosso país.
12: Atualmente, a lei exige 35 anos de serviço para militares receberem a aposentadoria com valor integral. Desse tempo, pelo menos 30 anos devem ser em atividades militares. Com o texto aprovado, o período mínimo de atividade militar poderá cair de 30 para 25 anos. Na regra de transição vigente, militares que ingressaram no cargo há mais tempo, antes de 2020 e ainda não cumprem os requisitos, têm de contar pelo menos 25 anos de serviço militar, mais um pedágio. Eles devem trabalhar mais 4 meses para cada ano que falta. A proposta também permite que os estados reduzam esse tempo de pedágio para 20 anos por lei local. Da Rádio Câmara de Brasília, Maria Neves.
1: Tarcísio Mota, do PSOL do Rio de Janeiro, apresentou projeto que estabelece regras para a aplicação de recursos dos regimes próprios de previdência dos servidores públicos. A proposta busca reduzir os riscos nas aplicações financeiras e aumentar a segurança do dinheiro destinado às aposentadorias.
14: Nós não podemos deixar que os institutos de previdência e os governos apliquem os recursos dos servidores em bancos que não têm condições de garantir a liquidez e garantir a rentabilidade e garantir que esses recursos não serão perdidos. Então, a proposição desse PLP é de que os institutos de previdência de cada município brasileiro e dos estados brasileiros, eles tenham um limite, que 80% dos recursos dos servidores sejam obrigatoriamente aplicados em títulos que estão lastreados no Tesouro Nacional e em bancos públicos que dão garantia de que esse recurso não será perdido. E os demais 20% sejam aplicados em critérios muito rígidos de solidez dessas instituições financeiras.
2: Segundo o Tarcísio Mota, a medida evita perdas em aplicações de alto risco e garante maior segurança aos recursos descontados de cada servidor. Ele argumenta ainda que o texto reduz a influência de interesses políticos e financeiros na gestão dos fundos previdenciários dos servidores.
0: Habitação.
1: Padre João, do PT de Minas Gerais, defende a aprovação de projetos que incentivam cooperativas habitacionais a participarem do Minha Casa Minha Vida. Ele avalia que a contribuição dessas entidades pode ampliar o acesso à casa própria com unidades mais acessíveis e de melhor qualidade.
15: Então temos que continuar avançando e avançando também com a nossa relatoria, com o projeto de lei que garanta a autogestão. Ou seja, além da responsabilidade e disposição de estados, do Distrito Federal e municípios, a sociedade civil organizada em forma de entidade ou cooperativa poder não só construir as moradias na forma de autogestão, mas também outros equipamentos importantes para a comunidade.
2: Padre João observa que o déficit habitacional atinge quase 5 milhões e 700 mil famílias no país. Ele afirma que a autogestão dá segurança jurídica a experiências já existentes e permite incluir equipamentos comunitários nos empreendimentos habitacionais.
0: Segurança Pública.
1: A Câmara aprovou proposta que transforma em lei o atendimento a brasileiras no exterior. Saiba mais sobre o assunto na reportagem de Paula Bittar.
9: A Comissão de Constituição e Justiça da Câmara aprovou uma proposta que transforma em lei a política de atendimento a brasileiras que vivem no exterior por meio dos espaços da mulher brasileira. A iniciativa, desenvolvida pelo Ministério das Relações Exteriores em consulados brasileiros, oferece orientação e apoio especializado com prioridade a mulheres em situação de vulnerabilidade. Entre os objetivos da política estão o combate à violência doméstica, a orientação sobre direitos e o apoio à capacitação profissional, ao empreendedorismo feminino e ao aprimoramento educacional. O texto aprovado também prevê que o atendimento poderá contar com profissionais especializados e instituições parceiras em áreas como imigração, direito de família, legislação trabalhista e previdenciária, apoio psicológico e capacitação linguística, educacional e financeira. A proposta estabelece que a implantação dos espaços da mulher brasileira ocorrerá de forma gradual, conforme a avaliação do Itamaraty. A prioridade será dada às localidades onde houver maior necessidade de reforço do atendimento às mulheres, conforme a disponibilidade de orçamento, funcionários e de espaço físico.

0: defesa das imigrantes contra a discriminação e a orientação a elas para a salvaguarda dos seus direitos humanos, é garantir a sua capacitação, o apoio ao empreendedorismo feminino, o apoio ao respeito, o aprimoramento educacional. Então, estas mulheres brasileiras que vivem no exterior passarão a ter um apoio maior dentro dos consulados como mulheres. E esse trabalho, sinceramente, será muito importante para a valorização dessas mulheres e tranquilidade das suas famílias que se encontram aqui no Brasil.
1: O projeto que transforma em lei a política de atendimento a brasileiras que vivem no exterior por meio dos espaços da mulher brasileira já pode ir diretamente para o Senado, a menos que haja recurso para votação antes pelo plenário da Câmara. Da Rádio Câmara de Brasília, Paula Bittar.
2: Meio Ambiente.
3: Delegado Palumbo, do Podemos de São Paulo, é autor de projeto de lei que aumenta a punição para quem maltratar animais. O deputado explica que a proposta eleva a pena máxima de prisão dos atuais 5 para até 12 anos para os condenados por esse tipo de crime.
4: Nós estamos lutando. O meu projeto estipula uma pena de até 12 anos de cadeia. O indivíduo que maltrata um animal tem que ficar encarcerado, de preferência.
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noite para você, quinta-feira, 23 de julho de 2026. Tem Mônica Braga por aqui até a meia-noite, finalizando esta quinta-feira com chave de ouro, 23 de julho de 2026. Vamos juntos, música boa de verdade, para quem aprecia o melhor. Gavin James, boa noite para você.

0: Você curtindo as melhores músicas da programação única e exclusiva feita pra você. Wynonna Judge, I Want to Know What Love Is e ainda Paramore com The Only Exception. É assim que se faz rádio, sempre com as melhores músicas.
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0: E seguimos com as melhores músicas nesta noite gostosa. Música especial para quem aprecia o melhor. Whitney Houston, When You Believe, com participação de Mariah Carey.

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2: E aí, tudo bem com você? Seguimos por aqui com mais músicas. Ted Swims, Some Things I'll Never Know.

0: James Blunt com Same Mistake e Lady Gaga na programação única e exclusiva feita pra você.
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0: Conecta FM, excelente noite, noite em sintonia. Seguimos com Boys Like Girls, Two is Better Than One, participação de Taylor Swift.

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2: Está começando agora o Especial Conecta. E hoje nós vamos abrir o livro de memórias de um artista que não foi apenas um cantor, mas um fenômeno cultural que mudou o século XX. Estamos falando de Michael Joseph Jackson. Prepare-se, porque a jornada hoje é cheia de detalhes fascinantes. E comigo na apresentação do especial do Rei do Pop, ele, Arthur Carvalho. Olá, Arthur.
3: É um prazer estar aqui, Mônica. E olha, falar de Michael Jackson exige tempo, porque cada década da vida dele daria um filme. Muita gente conhece o Rei do Pop dos estádios lotados, mas a história dele começa em um cenário muito diferente. A pequena e industrial Gary, em Indiana, no final dos anos 50. E para começar a nossa viagem na história de Michael, você confere agora The Jackson 5, I Want You Back.

0: Especial Conecta, e hoje com o rei do pop. Arthur, ele era o sétimo dos 9 filhos sobreviventes. A família Jackson vivia em uma casinha minúscula, de apenas 2 quartos. Imagine o que era aquela casa com 9 crianças, o pai Joseph e a mãe Catherine.
1: O pai trabalhava duro em uma usina.

usina siderúrgica para sustentar a todos. Mas o ambiente era de muita disciplina, quase militar. No especial Conecta, mais um sucesso de Jackson 5. ABC.

0: Você está conferindo aqui na Conecta a história de Michael Jackson. Mônica, você sabia que o talento surgiu de uma travessura? Os irmãos mais velhos pegavam a guitarra do pai escondidos enquanto ele trabalhava. Joseph era muito rigoroso e não queria que os filhos estragassem o instrumento.
1: Arthur, mas quando o pai percebeu que eles tinham um talento real, ele viu ali a chance de tirar a família daquela vida difícil. O Michael entrou no grupo Jackson 5 com apenas 6 anos de idade. The Love You Save, The Jackson 5.

0: Especial Conecta segue. É impressionante pensar, enquanto as outras crianças estavam aprendendo a ler e escrever, o Michael já estava sobre as luzes do palco.
1: Ele não teve uma infância comum. Ele trocou os brinquedos pelos ensaios exaustivos. O pai deles, Joseph, supervisionava tudo com um cinto na mão. Se alguém errasse um passo, a punição era imediata.
0: E o Michael contou anos depois, em entrevistas emocionantes, que chegava a sentir náuseas de medo ao ver o pai. Mas, ao mesmo tempo, foi essa pressão que o tornou o maior artista do mundo.
1: E agora você confere no Especial Conecta, The Jackson 5, I'll Be There.

0: E hoje, Especial Conecta com o Rei do Pop. E o sucesso veio como um foguete. Quando assinaram com a Motown em 1968, eles mudaram para a Califórnia e Michael se tornou o vocalista principal. Ele tinha 10 ou 11 anos, mas cantava baladas românticas como I'll Be There, com uma dor e uma maturidade que assustavam os adultos.
1: Ele era um prodígio completo, mas Arthur, o preço disso foi a solidão. Ele olhava as crianças brincando no parque do outro lado da rua do estúdio e chorava, porque precisava continuar trabalhando. Essa dedicação extrema valeu a pena quando Michael decidiu que precisava de sua própria voz. No Especial Conecta de hoje, estamos acompanhando essa transição. No final dos anos 70, ele conheceu Quincy Jones durante as filmagens do musical The Wiz, onde Michael interpretava o espantalho. Ali nasceu uma das parcerias mais produtivas da história da música. E dessa fase, bem, Michael Jackson.

0: Especial Conecta e a história de Michael Jackson e seu grupo, Jackson's Five. Com certeza, o álbum Off the Wall, de 1979, foi o primeiro marco. Michael já era um adulto e queria mostrar que podia fazer um som sofisticado, misturando o pop, o funk e a disco. Ele ganhou seu primeiro Grammy solo e provou que não era apenas o menininho do Jackson's Five. Mas ele ainda não estava satisfeito. Ele dizia que o álbum precisava ter sido maior. Ele tinha uma ambição saudável de ser melhor. E você confere, Michael Jackson, Don't Stop Till Get Enough.
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0: Especial Conecta. Então veio 1982, o álbum Thriller, com a produção de Quincy Jones, figura carimbada na produção de grandes artistas que já passaram aqui pelo Especial Conecta. E Arthur, a gente precisa falar também sobre o que esse disco representou. Não foi apenas música, foi uma mudança na indústria fonográfica. O Michael queria que cada música do álbum fosse um hit. E ele conseguiu. 7 das 9 músicas entraram no top 10.
1: Ele quebrou a barreira racial na MTV, que na época era um canal essencialmente para o rock branco. Com Billie Jean, ele forçou o mundo a ver que a música negra era a música pop universal. E tem o lado da imagem dele, né, Mônica? O Michael começou a criar marcas registradas. A luva de lantejoulas, a jaqueta de couro vermelha, as meias brancas. E para entrarmos no mundo de Thriller, vamos começar com Billie Jean. E uma curiosidade, Mônica. Na gravação, com 3 salas funcionando ao mesmo tempo no estúdio em Los Angeles, Jones buscava criar sons diferenciados. E para isso, usou todas as ferramentas necessárias. Em Billie Jean, Jackson gravou alguns de seus vocais em tubos de papelão.
0: E claro, o Moonwalk. Naquela apresentação dos 25 anos da Motown em 1983, o mundo parou. Dizem até que o Fred Astaire, o mestre da dança, ligou para o Michael para dizer que ele nunca tinha visto nada igual. Foi o momento em que ele foi coroado.

Especial conecta Michael Jackson, agora com o álbum Thriller. Outro grande sucesso foi Beat It, que inovou ao misturar pop com rock, contando com o solo icônico de Ed Van Halen, gravado gratuitamente. A música, que aborda o desdém pela violência, quase foi censurada por ser muito rock para rádios pop, mas se tornou um dos maiores hits de todos os tempos. Michael Jackson, Beat It.

0: E claro que desse álbum não podia faltar Thriller, que revolucionou a música pop com seu clipe de 14 minutos, dirigido por John Lantz. O vídeo foi o primeiro a ser incluído no Registro Nacional de Cinema dos Estados Unidos. Custou cerca de $500 mil, um recorde na época, e popularizou o formato making of, com mais de 14 milhões de cópias vendidas em VHS.
1: E Mônica, a narração final assustadora é de um ator lendário, o ator de filmes de terror, Vincent Price. Ele gravou sua parte em apenas 2 tentativas. Michael Jackson, Thriller.

0: Voltamos com o especial Conecta. Mas o sucesso estrondoso trouxe também os primeiros problemas físicos. Durante a gravação de um comercial da Pepsi em 1984, houve um erro nos fogos de artifício e o cabelo do Michael pegou fogo. Ele sofreu queimaduras de segundo e terceiro grau no couro cabeludo. Isso foi um trauma enorme e muitos dizem que foi ali que começou a dependência dele em remédios para dor.
1: Algo que o acompanharia por muito tempo. Mas o que ele fez com a indenização desse acidente? Doou tudo para o centro de queimados que o tratou. Esse era o coração do Michael. E o especial Conecta de hoje mergulha agora na fase mais introspectiva do Michael. Com o passar dos anos, ele se sentia cada vez mais perseguido pela imprensa. E aqui você ouve Bad com Michael Jackson.

Por conta dessa perseguição, ele comprou o rancho Neverland. Para ele, não era apenas uma casa. Era um mundo onde ele podia ser a criança que nunca foi. Tinha cinema, parque de diversões, zoológico. Ele abria os portões para as crianças doentes e carentes visitarem tudo de graça. Enquanto a mídia focava em fofocas sobre sua aparência, o Michael estava focado em ajudar o mundo. No especial Conecta, Smooth Criminal, com Michael Jackson.

0: Em 1985, ele liderou o projeto USA for Africa com a música We Are the World. Ele escreveu a letra em um dia e reuniu os maiores nomes da música para arrecadar fundos contra a fome na Etiópia. Ele também fundou a Real the World Foundation em 92, que enviou ajuda para crianças em zonas de guerra na Bósnia e em outros países. O compromisso dele com a filantropia era genuíno e constante.
1: No lado pessoal, ele enfrentou batalhas silenciosas. O vitiligo, que é uma doença que causa a perda da pigmentação da pele, começou a aparecer cedo. Mas nos anos 90 ficou muito evidente. Ele também sofria de lúpus. O Michael tinha que se cobrir do sol, usar guarda-chuvas e maquiagens pesadas, o que gerava muitos julgamentos maldosos. Mas ele se mantinha produtivo. Lançou alguns solos como Bad, Dangerous e History, cada um explorando novos sons e trazendo mensagens de justiça social e preservação do meio ambiente.
0: E o Michael também viveu a alegria de ser pai. Prince, Paris e Blanket eram a luz da vida dele. Ele era um pai extremamente protetor. Queria que eles tivessem privacidade. Quem convivia com ele dizia que, quando estava com os filhos, o Michael esquecia que era o maior astro do planeta. Ele era apenas um pai presente e carinhoso. Ele encontrou na paternidade uma paz que a fama nunca conseguiu dar a ele.
1: Infelizmente, o mundo se despediu dele em 2009, enquanto ele se preparava para a turnê This Is It, com uma comoção global sem precedentes. Mas o que fica para nós no Especial Conecta é o legado de um homem que usou seu dom para unir pessoas de todas as raças e nações através da dança e do amor. Ele quebrou recordes, conquistou 15 Grammys, mas seu maior prêmio foi o impacto que deixou no coração de milhões de fãs.
0: Michael Jackson foi um único. Um artista que enfrentou dores profundas, mas que sempre buscou a luz e a perfeição na sua arte. Que a música dele continue nos inspirando e tentar fazer do mundo um lugar melhor. Obrigado por acompanhar com a gente esse Especial Conecta. Até a próxima. Valeu, Arthur.
1: Então, tchau, gente. Até a próxima, Mônica.

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1: 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Olá, estamos aqui vivendo esta sexta-feira especial do dia 24 de julho de 2026. É uma madrugada Conecta que entra no ar e leva até você até às 7 horas da manhã as melhores músicas. E claro, o mundo toca na Conecta FM. Vamos juntos, eu sou Mônica Braga. Começamos com Madonna, Crazy for You, abre o programa de hoje.

0: E agora você que está ouvindo uma boa música também confere informação.
1: Oi, Gisele. O governo federal anunciou um novo pacote de apoio às empresas brasileiras afetadas pelo tarifaço dos Estados Unidos. O Plano Brasil Soberano 3 vai disponibilizar mais de 18 bilhões de reais em linhas de crédito para exportadores e setores estratégicos da economia. Segundo o governo, os recursos poderão ser usados para capital de giro, compra de máquinas, inovação e abertura de novos mercados. O pacote foi anunciado depois que entrou em vigor a tarifa adicional de 25% sobre parte dos produtos brasileiros exportados para os Estados Unidos. Você acompanha mais notícias durante a programação da Conecta FM e nas nossas redes sociais.
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3: Conecta FM, 1 hora e 29 minutos.

Você curtindo Peter Cetera com Glory of Love do filme Karate Kid. É mais uma saudade que você curte aqui na programação gostosa da sua madrugada. Na sequência, Roxette, It Must Have Been Love.

0: Vendeu Balé com True e ainda Starship com Sarah. Para cada momento, uma música especial. E a madrugada toda rolando só as melhores pra você.
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0: Olá, estamos abrindo mais uma hora desta sexta-feira, o Madrugada Conecta, que faz um grande sucesso. Por aqui só as melhores músicas. Dino Vanelli, Live Inside Myself.

Julie Cher com Steady. Seja no rádio, no app, onde você estiver, a Conecta vai com você. James Taylor com Don't Let Me Be Lovely Tonight, programação única e exclusiva feita pra você.

0: E a partir de agora você acompanha as notícias do Madrugada Conecta. As mortes violentas intencionais caíram 8% no Brasil em 2025, em relação ao ano anterior. Em contrapartida, 7 estados registraram alta no quesito. Os dados são do 20º Anuário Brasileiro de Segurança Pública, divulgado nesta quinta-feira. Durante o ano de 2025, o Brasil registrou 40.775 mortes violentas intencionais. Na categoria estão englobadas vítimas de homicídios dolosos, feminicídios, latrocínios, lesões corporais seguidas de morte e mortes decorrentes de intervenções policiais em serviço e fora. Os números revelam uma taxa de 19 mortes por 100 mil habitantes. E já já eu volto com mais informações.
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2: 2 horas e 29 minutos.

Seguimos com Live in a Box com Room in Your Heart e ainda Lionel Rich com Ballerina Girl. É a programação única, a sintonia certa para quem entende de boa música.

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0: Conecta FM, 3:10.
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Eric Clapton com My Father Eyes. E aí, tá curtindo, né? É música boa de verdade. É Conecta FM liderando nas madrugadas. Sin Lauper com True Colors. Boa noite pra você.

Eric Carmen, All By Myself, a trilha sonora da sua vida, rola aqui na Conecta FM. Foreigner, I Don't Wanna Live Without You.

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2: E aí, tudo bem com você? Tudo que você ama ouvir rola aqui na Conecta FM, na melhor madrugada do seu dial. Estamos vivendo aqui o Madrugada Conecta em mais uma hora. Journey, Open Arms.

0: E a partir de agora você acompanha as notícias do Madrugada Conecta. As atividades ligadas ao agronegócio concentraram cerca de 7 bilhões de reais em financiamentos aprovados no âmbito do Plano Brasil Soberano em 2025. Do total de 19 bilhões e meio de reais disponíveis no programa, 40% dos recursos foram voltados para a fabricação de alimentos, agricultura e pecuária, produtos de madeira e a cadeia de couro e calçados. Segundo o relatório de execução do Banco Nacional de Desenvolvimento, o maior volume de recursos foi destinado à fabricação de produtos alimentícios, responsável por 4 bilhões de reais em operações aprovadas. Sozinha, a atividade concentrou cerca de 21% do valor total financiado. E já eu trago outras informações.
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2: 4 horas e 28 minutos.

É sucesso, é saudade, é a melhor programação do seu FM. David Gates, Take Me Now. Na sequência tem Deb Gibson, Lost in the Rise.

Seja de manhã, à tarde, à noite ou nas madrugadas, aqui rola sempre o melhor som. The Bard com Who's Holding Donna Now e ainda The Grey com Who's Loving You. Quanta música em Conecta FM, primeiro lugar em todo lugar.

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1: 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Tem amor, tem lembrança, tem você na sintonia. Uma ótima madrugada de sexta-feira. Seguimos com a programação única e exclusiva feita para você. Barry Manilow, Sunshine on My Shoulders.

BJ Thomas, Rock and Roll, Lulu Bike, que delícia, que programação única. Agora tem Bill Medley seguindo por aqui com a melhor madrugada do seu rádio.

0: E a partir de agora você acompanha as notícias do Madrugada Conecta. Em quase 2/3 dos tipos de cirurgia oncológica realizados no ano passado pelo SUS, pelo menos 1/4 dos pacientes esperou além do prazo de 60 dias estabelecido pela lei para o início do tratamento contra a doença, segundo a auditoria do Tribunal de Contas da União. A fiscalização analisou dados de 2019 a 2025 extraídos da Rede Nacional de Dados em Saúde. A espera em 2025, segundo o TCU, atingiu o pior nível desde 2022. A oncologia é um dos 6 eixos analisados pela auditoria, que inclui também cardiologia, oftalmologia, ortopedia, otorrinolaringologia e ginecologia. E eu fico por aqui e mais informações você confere no jornal Manhã Conecta.
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2: Conecta FM, 5 horas e 31 minutos.

0: Em Porto Ferreira, agora 16 graus.
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6: A Conecta FM rola o que há de melhor, é a rádio dos melhores ouvintes. Bom dia, amanhecendo, você já na sintonia, 24 de julho de 2026, uma belíssima sexta-feira se inicia e por aqui seguimos com a última hora do Madrugada Conecta, com Mônica Braga até às 7 da manhã. Andrew Gervitz com

0: 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Muito mais, continue com a gente.
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2: Já estamos de volta aqui na Conecta FM, onde rola sempre a melhor música e indiscutivelmente o que há de melhor toca aqui. Elton John, bom dia pra você.

0: Annie Murray, You Needed Me, e ainda Alice Cooper com How You Gonna See Me Now. 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
0: 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Que bom ter você aqui com a gente. Bom dia, amanhecendo. Para você que está saindo para o trabalho, para você que está acordando para ir para academia, onde quer que você vá, a Conecta vai junto com você, levando sempre a melhor comunicação e a melhor música. Atlantic Star, Always.

Barbra Streisand, Woman in Love. Tô indo embora, grata mais uma vez pela sua audiência. Nos encontramos durante a programação Conecta. Jornal Manhã Conecta na sequência e a última de hoje fica por conta de Ben Mardones com Into the Night. Valeu.

0: 6:58.
1: Em Porto Ferreira, agora 16 graus.
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0: Bom dia, hoje é sexta-feira, dia 24 de julho de 2026, e o Jornal Manhã Conecta está no ar. Você também pode nos acompanhar pelo aplicativo da Conecta FM, pelo YouTube, na sua TV Conecta local ou pela NET no canal 13. Nos trabalhos técnicos temos Juliano Marangon e Agnaldo Costa. Eu sou Jaqueline Bonum.
1: Eu sou Gabriela Rando e essas são as principais notícias dessa manhã.
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1: STF autoriza inquérito sobre financiamento de filme Dark Horse.
0: CENIPA divulga relatório final sobre queda do avião da Voipaz em Vinhedo.
1: Após caos e incêndio, CPTM volta a operar linhas após falha na Trivia Trens em São Paulo.
0: Estados Unidos impõe nova tarifa de 12,5% sobre produtos do Brasil.
1: Justiça americana marca a data do julgamento de Nicolás Maduro.
0: E no esporte, Brasil reencontra a Itália em semifinal da Liga das Nações de vôlei feminino por vaga na final e título inédito.
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0: O ministro André Mendonça do Supremo Tribunal Federal autorizou a abertura de um inquérito para investigar repasses do ex-banqueiro Daniel Vorcaro destinados à produção do filme Dark Horse, uma cinebiografia sobre o ex-presidente Jair Bolsonaro. A investigação foi solicitada pela Polícia Federal e recebeu parecer favorável da Procuradoria-Geral da República. E agora, a PF vai apurar se os recursos enviados ao projeto tiveram alguma irregularidade.
1: Entre os pontos que serão investigados está um suposto repasse de cerca de 61 milhões de reais para um fundo que financia o filme, além da suspeita de que parte desse dinheiro possa ter sido usada para custear a permanência do ex-deputado Eduardo Bolsonaro nos Estados Unidos. Outro objetivo da investigação é verificar se houve alguma contrapartida política em troca desses repasses, como favorecimento por parte do senador Flávio Bolsonaro ou de seu grupo político.
0: Já a suspeita de uso de emendas parlamentares para beneficiar entidades ligadas à produtora do filme está sendo investigada em outro inquérito, sob relatoria do ministro Flávio Dino. Flávio Bolsonaro nega qualquer irregularidade e afirma que apenas buscou financiamento privado para viabilizar a produção do filme sobre o pai.
1: O CENIPA divulgou o relatório final sobre o acidente com o avião da Voipaz, que aconteceu há quase 2 anos. A tragédia matou 62 pessoas e agora tem as conclusões oficiais da investigação.

0: tido a mesma formação, mas o dado não chegou a ser registrado nem repassado ao despacho da aeronave. A comissão descobriu que deixar de anotar falhas no diário de bordo não era um caso isolado. Ao analisar outros dois voos anteriores ao acidente, o CNIP identificou três tripulações diferentes repetindo essa conduta e resolveu ampliar a investigação para outros voos da frota. Segundo o responsável pela investigação, o tenente-coronel Paulo Frois, da Força Aérea Brasileira, a prática já era recorrente na Voepass e impedia providências como manutenção corretiva ou troca da aeronave.
1: O que a gente está falando sobre não reporte no diário de bordo se chama normalização do desvio. Quando a gente fez a análise dos voos menos um, menos dois e menos três. Três tripulações diferentes executando normalizações de desvio dentro daqueles três voos diferentes. E por esse motivo nós fizemos uma análise mais ampla, aqueles 1.206 voos, e notamos que não só essas três tripulações, mas outras demais tripulações também executavam esse tipo de procedimento, onde a gente viu que isso aí era uma cultura organizacional.
0: O relatório também recai sobre a ANAC. A comissão constatou que a agência já havia identificado em fiscalizações feitas entre 2022 e 2024 fragilidades na manutenção da Voepass, panes que não eram registradas em diário de bordo, uso de ferramentas inadequadas e reparos feitos em bases sem estrutura para o tipo de problema. É o que explicou o chefe de divisão de investigação do CENIPA, Rafael Vilar.
2: Foram adotadas uma série de sanções pela agência que, dependendo, logicamente, da complexidade do que eles identificavam na empresa. A título de exemplo, né, foram suspensas rotas, pessoal, algumas aeronaves. Então, foram feitas diversas ações, né, de fiscalização e ações sancionatórias. Entretanto, a comissão de investigação concluiu que, infelizmente, essas ações não foram suficientes para mitigar os riscos encontrados na empresa, permitindo a continuidade da operação.
0: Em nota, a Voepass afirmou que o acidente foi o momento mais difícil da história da empresa e disse manter apoio psicológico às famílias, reforçando que colaborou com as investigações desde o início. O documento, de caráter preventivo, não aponta culpados, nem define responsabilidades civis ou criminais, mas deve servir de base técnica para o inquérito da Polícia Federal, que investiga os responsáveis que não estavam a bordo, e para uma comissão do Congresso que acompanha o caso. Da Rádio Nacional em Brasília, Pedro Lacerda.
3: E depois de uma série de falhas, a CPTM voltou a assumir a operação das linhas que haviam sido concedidas à iniciativa privada em São Paulo. A concessionária Trivia Trens tinha assumido o comando do serviço na última terça-feira. O problema começou após uma falha em uma composição causar uma pane elétrica entre as estações Tatuapé e Brás. E durante a ocorrência houve muita confusão nas estações, com plataformas lotadas, dificuldades de embarque e relatos de catracas travadas. Por segurança, a circulação dos trens foi suspensa ontem, afetando milhares de passageiros.
4: Depois da falha em três linhas de trem privatizadas da capital paulista, nesta quinta-feira, a ATESP, Agência Reguladora de Serviços Públicos de Transporte do Estado, determinou que a CPTM, a Companhia Paulista de Trens Metropolitanos, empresa pública, retome a operação das linhas. As falhas aconteceram nas linhas 11 Coral, 12 Safira e 13 Jade, de responsabilidade da concessionária Trivia Trens, que assumiu o controle na última terça-feira, após a privatização do serviço. Desde então, a operação tem enfrentado problemas. A Artesp determinou que a operação das linhas afetadas fosse retomada pela CPTM por um período inicial de até 90 dias. Segundo a agência, o contrato com a Trivia Trens prevê a transição operacional em etapas, com mecanismos de monitoramento que, se não atendidos de forma plena, dão segurança jurídica para o retorno da operação pela CPTM. A Artesp afirmou ainda que vai apurar a responsabilidade da concessionária pelos problemas no serviço e identificar as causas das falhas. Em nota, a concessionária Trivia Trens informou que, por volta das 5h40 da manhã desta quinta-feira, uma falha em uma composição provocou um problema elétrico entre as estações Tatuapé e Brás e que, por precaução, foi interrompida a circulação dos trens para priorizar a segurança dos passageiros. Segundo a concessionária, a operação já foi totalmente regularizada. Da Rádio Nacional em São Paulo, Sara Kines.
5: Ministério Público Federal pediu à Justiça

0: suspensão do aumento da mistura obrigatória de etanol anidro na gasolina, que passaria de 30% para 32% a partir de 1º de agosto. Segundo o órgão, os estudos técnicos apresentados pelo governo não seriam suficientes para comprovar a segurança da mudança. O chamado E32 foi aprovado neste mês pelo Conselho Nacional de Política Energética e terá validade inicial de 180 dias, com possibilidade de prorrogação por mais 6 meses.
1: E na ação, o IMPF também solicita que a justiça determine a realização de uma perícia independente e estabeleça protocolos mais rigorosos para futuras alterações na composição dos combustíveis, com testes de longa duração e divulgação transparente dos resultados. Além disso, pede uma indenização de R$500 milhões por danos morais coletivos, alegando falta de clareza e risco à população.
0: Já o Ministério de Minas e Energia defende que os testes realizados comprovam a viabilidade técnica da mistura de 32% de etanol anidro na gasolina. Segundo a pasta, a produção nacional é suficiente para atender a demanda adicional sem comprometer o abastecimento.
1: O governo afirma ainda que a medida pode reduzir em cerca de 3 centavos o preço da gasolina nas bombas e diminuir as emissões de gases de efeito estufa, com a substituição de parte do combustível fóssil por biocombustível.
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0: Movimento intenso na rodovia Anhanguera, sentido capital, com alguns pontos de lentidão. Na chegada a São Paulo e também entre Valinhos, Campinas e Sumaré, a rodovia dos Bandeirantes flui melhor. Sentido interior está mais tranquilo. Também na altura de Campinas, a rodovia Francisco Aguirre Proença já apresenta fluidez melhor no trânsito. Rodovia Wilson Finardi, nas proximidades de Mogi Mirim, opera com um movimento normal e a velocidade de 60 km por hora. Em Dumont, próximo a Ribeirão Preto, a rodovia Mário Donega com um trânsito normal. A velocidade é de 53 km por hora.
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1: Os Estados Unidos anunciaram uma tarifa extra sobre produtos brasileiros. Segundo a Casa Branca, a medida foi adotada por causa de falhas na fiscalização do uso de trabalho forçado na cadeia de produção.
3: Os Estados Unidos vão aplicar uma nova tarifa adicional de 12,5% contra o Brasil por suposta falta de fiscalização do uso de trabalho forçado na produção de bens. A União Europeia e outros 58 países também foram retaliados pelos Estados Unidos, com base em uma mesma investigação do Escritório de Representantes de Comércio Norte-Americano. A medida passa a valer já a partir desta sexta-feira, com regras de transição para mercadorias que estiverem em trânsito. Essa tarifa se soma a outras já aplicadas pela Casa Branca contra diversos países. Estão isentos da taxação produtos considerados essenciais para a economia dos Estados Unidos. Na semana passada, o Brasil tinha sido alvo de tarifas de 25% contra milhares de produtos. Em nota, o governo brasileiro rechaçou a decisão dos Estados Unidos. Também afirmou que o Ministério do Trabalho e Emprego do Brasil prestou explicações e forneceu vasta documentação sobre a atuação do país para coibir exportações de bens produzidos por trabalho forçado. Após o anúncio, em entrevista à Band News, o ministro da Fazenda, Dario Durigan, afirmou que a nova tarifa não tem justificativa.
4: Essa tarifa de 10 para alguns países, 12,5 para outros, pega 99% das importações para os Estados Unidos, o que me faz concluir que é um mero expediente para substituir aquela tarifa anterior que caiu na Suprema Corte dos Estados Unidos. O próprio presidente Trump disse então que daria um jeito de fazer a tarifa voltar. Deram um jeito, não tem justificativa, mas deram um jeito de, na marra, colocar tarifa, nesse caso, todas as grandes economias do mundo, inclusive o Brasil.
3: O Brasil tipifica como crime não apenas o trabalho forçado, mas jornadas exaustivas, condições degradantes de trabalho e restrição de locomoção. Segundo o governo, o país responsabiliza empresas e indivíduos aplicando multas severas, além de manter o cadastro de lista suja de empregadores. A nota informa que, tendo em vista o caráter completamente arbitrário e injustificado das tarifas anunciadas contra o país, o governo brasileiro vai iniciar imediatamente os trâmites para acionar os instrumentos previstos na Lei de Reciprocidade. Da Rádio Nacional em Brasília, Gésio Passos.
0: O julgamento do presidente venezuelano Nicolás Maduro nos Estados Unidos foi proposto para junho de 2027, segundo um documento apresentado à justiça americana. A data ainda não é definitiva e depende da definição do cronograma pelo juiz responsável pelo caso. Maduro responde a acusações relacionadas ao tráfico internacional de drogas, incluindo a suposta facilitação do envio de cocaína. Ele e a esposa, Cília Flores, foram levados para os Estados Unidos após uma operação realizada em janeiro de 2026 e permanecem sob custódia em uma prisão federal em Nova York.
1: Segundo o processo, acusação e defesa concordaram em sugerir que o julgamento tenha início em 2027. Até lá, o caso deve passar por etapas, como a apresentação de recursos da defesa, que pretende tentar anular o processo, e também a análise de provas, incluindo documentos sob sigilo. A defesa de Maduro deve alegar, entre outros pontos, que ele teria imunidade por exercer o cargo de chefe de Estado e também poderá contestar a legalidade da captura. O líder venezuelano afirma ser um prisioneiro de guerra e acusa os Estados Unidos de conduzirem um processo com motivação política.
0: O caso é considerado um dos mais relevantes da política internacional recente e pode ter reflexos nas relações entre Estados Unidos e Venezuela, além de influenciar o cenário político da América Latina.
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1: E se tem uma informação que ajuda a planejar o dia e também o fim de semana, é a previsão do tempo. Então vamos com ela. Bom dia, Regiane.
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5: Oi, Gabi. Oi, Jaque. Bom dia para todo mundo também que tá aqui ouvindo a Conecta FM. A frente fria começa a avançar pelo estado de São Paulo e muda o tempo depois de vários dias de calor e clima seco. A previsão é de aumento da nebulosidade e chuva em diversas regiões. Hoje em Pirassununga o dia começa com sol entre muitas nuvens, mas o céu fica nublado e chove pela manhã. À tarde, a previsão de temporal e à noite será chuvosa. As temperaturas variam entre 16 e 18 graus. Em Marília, o tempo fica fechado, viu? Com chuva forte ao longo do dia. À noite, a chuva perde aí a intensidade, mas continua. O volume previsto é de 24 milímetros, com temperaturas entre 17 e 19 graus. Já em Campinas e Louveira, a chuva marca a presença nesta sexta-feira. No fim de semana, o tempo melhora, com sol entre muitas nuvens e períodos de céu nublado, tanto no sábado quanto no domingo. Em Olímpia, não há previsão de chuva. As temperaturas ficam aí entre 16 e 31 graus. Regiane Toselli para o Jornal Manhã Conecta.
1: Agora são 7 horas e 16 minutos e você confere notícias da sua região.
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1: A Prefeitura de Ribeirão Preto publicou um decreto que proíbe a divulgação de propagandas de casas de apostas esportivas, as chamadas bets, em toda a cidade. Flávio Paradella.
6: A medida vale tanto para espaços públicos como ruas, praças e avenidas, quanto para locais privados de acesso coletivo como shoppings, bares, restaurantes, hotéis, arenas esportivas, escolas, faculdades e hospitais. Além das propagandas, também ficam proibidos nomes, logomarcas, sites, aplicativos, campanhas promocionais, slogans e qualquer outro elemento que identifique plataformas de apostas. O decreto ainda impede que empresas do setor participem de contratos, concessões, patrocínios ou eventos promovidos pela prefeitura. Segundo a administração municipal, o objetivo da medida é proteger principalmente crianças e adolescentes da exposição a apostas e preservar a saúde mental da população. As regras já estão em vigor e quem descumprir o decreto poderá sofrer as penalidades previstas na Lei Cidade Limpa. Da Conecta Ribeirão Preto, Flávio Paradella.
0: Uma idosa de 76 anos morreu 3 dias depois de passar por uma cirurgia que deveria ter sido realizada em outra paciente no Hospital Beneficência Portuguesa em Campinas. E quem conta esse caso é Baltazar Júnior.
7: Jandira Marina Dias Braga estava internada para tratar uma obstrução intestinal causada pela volta de um câncer de cólon e aguardava a definição do tratamento, quando, por engano, foi levada ao centro cirúrgico. Ela foi submetida a uma gastrostomia, procedimento para colocar uma sonda no estômago. O erro só foi descoberto após a cirurgia. Durante a troca de plantão, quando a equipe percebeu que a paciente que realmente faria o procedimento ainda estava no quarto. Segundo a família, o estado de saúde de Jandira piorou logo depois da operação. Ela apresentou taquicardia, sinais de sepse, queda da pressão, alterações na oxigenação e precisou ser transferida para a UTI. 3 dias depois, morreu. O hospital reconheceu a falha, informou que abriu uma sindicância interna, afastou profissionais envolvidos e afirmou que uma avaliação técnica concluiu que a cirurgia realizada, por engano, não alterou o prognóstico da paciente. A família contesta essa conclusão e afirma que pretende recorrer à justiça. De Campinas, Baltazar Júnior.
1: E o prefeito de Porto Ferreira, André Braga, recebeu representantes da Polícia Militar para discutir ações de prevenção ao uso de drogas no município. Mais detalhes com Williams Trindade.
8: Durante a reunião, foi entregue uma proposta de projeto de lei que cria o Programa Municipal de Prevenção ao Uso Indevido de Drogas. O objetivo é desenvolver ações permanentes, principalmente nas escolas da rede municipal, para conscientizar crianças e adolescentes sobre os riscos do uso de entorpecentes. O projeto também busca fortalecer o PROERD, Programa da Polícia Militar, que há mais de 30 anos atua na prevenção às drogas e à violência nas escolas. Entre as ações previstas estão palestras, oficinas, campanhas educativas, atividades esportivas e culturais. A proposta ainda permite que a prefeitura busque recursos estaduais e federais para financiar as iniciativas. Se aprovado pelo executivo, o texto será encaminhado para votação na Câmara Municipal. Da Conecta em Porto Ferreira, Williams Trindade.
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1: A seguir, Receita Federal pede acesso a laudos da polícia sobre as joias sauditas de Bolsonaro.
0: E Justiça condena Shopping Paulista por discriminação racial.
1: Agora 7:20.

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7: Sete e vinte e três.
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7: A Receita Federal pediu ao ministro Alexandre de Moraes, do Supremo Tribunal Federal, autorização para ter acesso aos laudos da Polícia Federal sobre as joias sauditas recebidas pelo ex-presidente Jair Bolsonaro. Esses documentos são considerados importantes para que o fisco possa dar continuidade ao processo administrativo que pode transformar as joias em patrimônio da União.
8: A Receita explica que os laudos já foram produzidos pela Polícia Federal e por isso não faria sentido realizar uma nova perícia, além de agilizar o processo. Isso evita diferenças entre as avaliações técnicas dos dois órgãos. O pedido também tem caráter de urgência, porque o prazo legal para aplicar a pena de perdimento termina em outubro desse ano. E depois dessa data, a União pode perder o direito de incorporar os bens ao patrimônio público.
7: O caso envolve dois conjuntos de joias recebidos durante uma viagem oficial à Arábia Saudita em 2021. Um deles foi apreendido no aeroporto de Guarulhos por entrar no Brasil sem a devida declaração à Receita Federal. O outro foi entregue posteriormente ao Tribunal de Contas da União. Na esfera criminal, a Procuradoria-Geral da República pediu o arquivamento da investigação, mas isso não impede que os processos administrativo e fiscal continuem sendo analisados.
8: E quem está esperando a restituição do imposto de renda já pode se preparar. A consulta ao terceiro lote será liberada hoje e mais de 2 milhões de contribuintes serão contemplados.
9: A consulta ao terceiro lote de restituição do Imposto de Renda de 2026 estará disponível a partir desta sexta-feira na página da Receita Federal. Mais de 2 milhões e 700 mil contribuintes serão contemplados em valores que totalizam 4 bilhões e 600 milhões de reais. O depósito do dinheiro está previsto para o dia 31 de julho. Esse lote encerra a fila de declarações aptas à restituição no pagamento do Imposto de Renda deste ano. Só restarão pendentes restituições que ficaram retidas na malha fina ou que apresentam inconsistência nos dados bancários para o recebimento, como o caso de chaves PIX preenchidas de forma errada. Atualmente, 165 mil restituições não foram creditadas porque o contribuinte informou o CPF como chave PIX para o recebimento sem possuir conta bancária vinculada a essa chave. Para regularizar a situação, o contribuinte pode cadastrar uma chave PIX com o número do CPF em seu banco, alterar a conta para crédito da restituição pelo serviço Meu Imposto de Renda ou retificar a declaração informando uma conta bancária de sua titularidade. Para consultar a restituição, basta acessar a página da Receita Federal na internet, acessando o serviço Meu Imposto de Renda na opção Consultar a Restituição. A pesquisa também pode ser feita pelo aplicativo da Receita Federal para celulares e tablets. Da Rádio Nacional em Brasília, Gésio Passos.
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8: O dólar fechou o último pregão em alta, cotado a R$ 5,85. E a valorização da moeda norte-americana foi influenciada pelo aumento das tensões no Oriente Médio, que voltou a pressionar o preço do petróleo. Com isso, o barril da commodity atingiu a marca de $100 pela primeira vez desde maio. Já o euro encerrou o dia cotado a 5,80. No mercado de ações, depois de uma forte alta, o índice Bovespa deu uma recuada de 0,46%, operando aos 176.723 pontos.
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7: A dificuldade de inserção de jovens no mercado de trabalho se tornou um desafio global, impulsionado pelo crescimento econômico lento, pelo aumento da concorrência e pelas mudanças tecnológicas. Em diversos países, a falta de oportunidades já provoca protestos e insatisfação social, mostrando que o problema afeta economias em diferentes continentes.
8: O desemprego entre jovens de 15 a 24 anos costuma ser mais alto do que a média geral, e essa diferença tem aumentado. Na China, por exemplo, a combinação entre a desaceleração econômica e excesso de profissionais formados elevou a taxa de desemprego juvenil para cerca de 15%, bem acima da média nacional. No Brasil, o cenário também preocupa. O desemprego entre pessoas de 18 a 24 anos está em torno de 13%, mais que o dobro da taxa geral. Além disso, quase um em cada cinco jovens não estuda e nem trabalha.
7: Especialistas avaliam que a inteligência artificial pode reduzir algumas vagas de entrada, mas afirmam que esse ainda não é o principal fator. O maior desafio continua sendo o ritmo fraco da economia, o que não cria empregos suficientes para acompanhar a chegada de novos profissionais ao mercado. Ao mesmo tempo, empresas têm elevado as exigências para a contratação, dificultando o acesso de quem possui pouca experiência.
8: E as consequências vão além do mercado de trabalho. Muitos jovens adiam planos como comprar um imóvel ou formar uma família, enquanto aumentam os casos de frustração e endividamento. Já setores como tecnologia, engenharia e saúde continuam apresentando crescimento e maior demanda por profissionais qualificados.
7: Diante desse cenário, especialistas defendem mais investimentos em qualificação e políticas públicas que facilitem a transição dos jovens da escola para o mercado de trabalho, além de medidas que fortaleçam o crescimento econômico e ampliem a oferta de empregos.
8: E o Ministério Público Federal fez um alerta sobre um aumento de casos de tráfico de pessoas no Brasil. A campanha orienta a população a ficar atenta a falsas ofertas de emprego e viagens, que costumam ser usadas para aplicar esse tipo de golpe.
6: O tráfico de pessoas pode estar mais perto do que se imagina. Muitas vezes ele começa por trás de uma oferta de emprego na internet, de uma promessa de viagem perfeita ou da esperança de uma vida melhor. De acordo com o Relatório Nacional sobre Tráfico de Pessoas, o número de brasileiros vítimas desse crime aumentou 33% no ano passado. E as redes sociais têm sido cada vez mais utilizadas para atrair vítimas com propostas aparentemente vantajosas, que acabam resultando em graves violações de direitos. O Ministério Público Federal vai divulgar uma série de conteúdos informativos em seu site, nas redes sociais, no rádio e na televisão. A campanha busca conscientizar, prevenir e combater essa prática criminosa. A iniciativa é da Unidade Nacional de Enfrentamento do Tráfico Internacional de Pessoas e do Contrabando de Migrantes, ligada ao MPF. A coordenadora da unidade, Stella Scampini, reforça a importância de redobrar a atenção antes de aceitar ofertas de trabalho ou viagens.
10: Desconfie de ofertas fáceis. Pesquise sobre outras pessoas que tenham já ido para esses destinos, sobre as empresas ou sobre as pessoas físicas que estão oferecendo essas propostas de emprego. Feito tudo isso, mesmo assim, a pessoa decide ir, informe as pessoas de sua confiança sobre o seu destino, sobre o itinerário que você vai adotar, os horários de voo, o local exato para onde vai.
6: Stella Scampini também é enumera uma série de procedimentos que devem ser tomados caso precise de ajuda no exterior.
10: Tenha contatos de emergência, saia do Brasil já sabendo qual agência consular, e isso pode ser visto no site do Ministério das Relações Exteriores, é sempre a agência consular mais próxima do seu destino, o ponto de apoio que você vai buscar numa situação de perigo, numa situação em que você necessite uma atenção do governo brasileiro.
6: As denúncias podem ser feitas pela internet, por meio da plataforma MPF Serviços ou pelos telefones 100 e 180. A legislação brasileira prevê penas de 4 a 8 anos de prisão para os responsáveis pelo tráfico de pessoas. Da Rádio Nacional, no Rio de Janeiro, Tatiana Alves.
7: E a justiça homologou um acordo entre o Ministério Público de São Paulo e o shopping Pátio Higienópolis após um caso de racismo envolvendo dois adolescentes negros dentro do empreendimento em abril do ano passado. Pelo acordo, o shopping, que fica na capital paulista, deverá pagar R$1 milhão ao Fundo Municipal dos Direitos da Criança e do Adolescente.
8: O caso aconteceu quando uma funcionária terceirizada de segurança abordou dois estudantes negros e perguntou se eles estavam pedindo dinheiro a outra adolescente branca. Os jovens tinham acabado de participar de uma atividade escolar sobre racismo. Além da indenização, o shopping assumiu uma série de medidas para evitar novos episódios. Entre elas estão a criação de um núcleo social com educadores e uma assistente social para atender crianças e adolescentes, treinamentos periódicos para funcionários, inclusão de cláusulas contra o racismo em contratos e melhorias no canal de denúncias.
7: O acordo também prevê ações educativas como eventos sobre diversidade e combate ao racismo, além do envio de relatórios ao Ministério Público para acompanhar o cumprimento das medidas durante 3 dias. Segundo o Ministério Público, a decisão busca não apenas reparar o episódio ocorrido, mas criar mecanismos de prevenção e garantir um ambiente mais seguro para crianças e adolescentes que frequentam o local.
8: Os pedidos de pensão voltada aos órfãos de vítimas de feminicídio estão na fase final de avaliação. O benefício assegura o pagamento de um salário mínimo aos filhos e dependentes das vítimas.
11: A análise dos pedidos de pensão especial para filhos e dependentes de mulheres vítimas de feminicídio deve ser concluída até a próxima semana. A solicitação do benefício está disponível desde o final de 2025. De acordo com dados do Monitoramento Nacional de Violência contra a Mulher, o Brasil registrou 741 casos de feminicídio entre janeiro e junho deste ano. Além dessas tragédias, uma grande quantidade de filhos de mulheres assassinadas ficou sem o apoio na criação. A lei que garante a pensão especial para esses dependentes que ficaram sem o amparo da responsável é de 2023, mas só passou a valer no final do ano passado. Quem tem esse direito? Além dos filhos biológicos, são enteados ou sob guarda de tutela, desde que comprovem que dependiam financeiramente da vítima. Também os acolhidos sob cuidados do Estado, menores de 18 anos e com renda de até 1/4 do salário mínimo por pessoa na família. Dependentes de mulheres trans também têm direito, desde que o crime seja registrado como feminicídio. O valor do benefício é de um salário mínimo. Os pagamentos serão feitos de forma retroativa, ou seja, o beneficiário vai receber os valores devidos desde o dia em que foi feita a solicitação. O representante do menor pode solicitar o benefício pelo aplicativo ou pelo site Meu INSS, além do telefone 135. É preciso levar documentos pessoais do dependente, como RG e CPF, o registro atualizado no CAD único e um documento que comprove o feminicídio, como um boletim de ocorrência, inquérito policial ou decisão da Justiça. Da Rádio Nacional em São Luís, Gabriel Correa.
7: Nas eleições para cargos do Executivo e para o Senado, candidatos, partidos e federações que distribuírem material de campanha impresso também terão que disponibilizar esse conteúdo em braille. A regra é do Tribunal Superior Eleitoral e determina que a quantidade de material acessível deve seguir o percentual de eleitores com deficiência visual existente em cada estado ou município onde a propaganda será distribuída. Hoje, o Brasil tem cerca de 319 mil eleitores com deficiência visual, o que representa 0,2% do eleitorado. Em São Paulo, são mais de 53 mil pessoas aptas a votar, o maior número do país em termos absolutos. A medida busca ampliar a acessibilidade e garantir que pessoas com deficiência visual tenham acesso às informações da campanha eleitoral de forma mais inclusiva.
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12: Oi, ouvintes. A democracia não depende só do direito ao voto. Ela depende também da certeza de que esse voto vai ser respeitado. E é justamente por isso que ataques sem provas ao sistema eleitoral brasileiro precisam ser tratados com enorme responsabilidade. O Brasil utiliza as urnas eletrônicas há 30 anos. Desde 1996, mais de 1 bilhão de votos já foram registrados nesse sistema em eleições vencidas por candidatos dos mais diversos partidos e correntes ideológicas. As urnas eletrônicas já foram utilizadas na eleição de presidentes, governadores, prefeitos e parlamentares de centro, de esquerda, de direita, banqueiros e bancários, empresários e operários, jovens e velhos. O sistema serviu para eleger uns, mas também serviu para derrotar outros. Essa alternância é uma das principais evidências de que o sistema é isento. A segurança das eleições não depende apenas dessas urnas. Existe também um conjunto de camadas de proteção, que inspeção pública dos códigos-fonte, testes públicos de segurança com especialistas independentes, auditorias antes e depois das votações, lacração dos equipamentos, boletins de urna impressos em cada sessão eleitoral e totalização sujeita à fiscalização dos partidos, do Ministério Público, da Ordem dos Advogados do Brasil e de observadores internacionais. Em 2022, por exemplo, missões da OEA, da União Interamericana de Organismos Eleitorais e de diversas instituições acompanharam o processo e concluíram que não houve evidência de fraude capaz de comprometer o resultado da eleição. As Forças Armadas também participaram dessa inspeção técnica e não apresentou prova de manipulação dessas urnas. Isso não significa que o sistema não possa ser criticado ou que não precisa ser aperfeiçoado. Toda democracia madura precisa evoluir continuamente seus mecanismos de fiscalização e transparência. Mas uma coisa é discutir melhorias. Outra, completamente diferente, é lançar suspeitas sem apresentar provas. A história mostra que desacreditar previamente as eleições costuma ser uma estratégia para enfraquecer a confiança nas instituições e acaba preparando narrativas de contestação dos resultados. Enfim, quem acusa precisa apresentar provas ou deve responder pelas consequências.
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8: Agora são 7 horas e 38 minutos e seguimos com mais notícias regionais.
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8: A Justiça negou os pedidos de indenização que somavam quase 263 milhões de reais por danos morais coletivos relacionados ao caso de um cliente negro que foi obrigado a tirar a roupa para provar que não havia furtado produtos em um supermercado de Limeira em 2021. Mais detalhes desse caso com Mônica Braga.
13: Na decisão, o juiz entendeu que o episódio foi um caso isolado, resultado de uma conduta individual dos funcionários e não de uma política da empresa. Segundo o magistrado, o supermercado já possuía normas internas e políticas de combate à discriminação antes do ocorrido. O juiz também citou a absolvição de 2 vigilantes na esfera criminal em 2024, afirmando que isso reforça o entendimento de que a abordagem não fazia parte de uma prática institucional da rede. O caso aconteceu em agosto de 2021, quando o metalúrgico Luiz Carlos da Silva foi abordado por seguranças do supermercado sob suspeita de furto e acabou sendo constrangido a retirar parte das roupas na frente de outras pessoas. Na época, a rede informou que abriu uma investigação interna a afastou o funcionário responsável pela abordagem e depois realizou sua demissão. Com informações da Conect FM em Araras, Mônica Braga.
14: A campanha do Agasalho 2026 de Mogi Mirim entra na reta final e segue recebendo doações até o dia 31 de julho. As informações para quem quiser ajudar com o Joey Welsh.
15: A ação é promovida pelo Fundo Social do município para ajudar famílias em situação de vulnerabilidade durante o inverno. Até agora, a campanha já arrecadou 277 cobertores, mais de 4.600 peças de roupa e 157 pares de calçados. Grande parte desses itens já foi entregue à população. Podem ser doados agasalhos, cobertores, meias, toucas, cachecóis e calçados de inverno, desde que estejam em bom estado de conservação. As doações podem ser feitas nos postos de arrecadação espalhados pela cidade ou diretamente na sede do Fundo Social. Os itens são distribuídos durante toda a campanha para as famílias atendidas pelo CRAS, CREAS, organizações sociais e também ficam disponíveis para situações de emergência. Da Conecta, em Mogi Guaçu, Joy Welsh.
8: E a Câmara Municipal de Lins cassou o mandato do vereador Robson Pérez, do Republicanos, após a conclusão de um processo por quebra de decoro parlamentar. Mais sobre isso com Gisele Vequim.
16: A decisão foi tomada durante uma sessão extraordinária e aprovada por 11 votos a favor e 3 contra. Segundo a comissão processante, o vereador cometeu quebra de decoro em um caso relacionado à fiscalização de uma empresa de transporte escolar. Com a cassação, o suplente Cristiano Paixão deve assumir a vaga na Câmara Municipal. Robson Pérez foi o quarto vereador mais votado nas eleições de 2024, com 1.043 votos, e ainda pode recorrer da decisão na Justiça. Da Conecta em Marília, Gisele Vequim.
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8: No próximo bloco, o Ministério da Saúde cria comitê para reduzir custos de medicamentos.
14: E Marisa Monte encerra turnê com um grande show em São Paulo.
8: Agora 7:42.

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7: O Ministério da Saúde criou um comitê para negociar a redução dos preços dos medicamentos comprados pelo SUS. A expectativa é conseguir com que os valores caiam pela metade.
8: O comitê de negociação espera conseguir descontos de pelo menos 50% na compra de medicamentos para o SUS, Sistema Único de Saúde. A estrutura foi instituída nesta quinta-feira pelo Ministério da Saúde. O objetivo é adquirir remédios em grande quantidade por um preço menor e, com mais espaço no orçamento, incorporar novos remédios, como os de alto custo para tratamento de câncer ou doenças autoimunes. O comitê pode ser acionado também para negociar se um produto já utilizado no SUS tiver um aumento de preço elevado. A Conitec, Comissão Nacional de Incorporação de Tecnologias no Sistema Único de Saúde, é a responsável por acionar o Comitê de Negociação de Preços e é quem avalia a incorporação ou não de novos medicamentos na rede pública. Esse modelo já existe em mais de 40 países, como Canadá, Inglaterra, Austrália e França. A ideia do Comitê de Negociação não era nova no Ministério da Saúde, mas só agora foi adotada de forma permanente. Com informações da Agência Brasil, da Rádio Nacional em Brasília, Gabriel Brum.
9: Muitos jovens da geração Z têm deixado as consultas médicas de rotina de lado. Especialistas alertam que esse hábito pode trazer consequências para a saúde ao longo dos anos. Uma pesquisa do Centro Médico Wexner, da Universidade Estadual de Ohio, nos Estados Unidos, mostrou que mais de um em cada quatro jovens adultos não tem um médico de referência. Entre aqueles que têm acompanhamento, menos da metade fez uma consulta preventiva no último ano.
7: Segundo os pesquisadores, o um dos principais problemas é que muita gente procura atendimento apenas quando aparece algum sintoma. No entanto, as consultas de rotina são importantes para acompanhar a saúde, identificar fatores de risco e detectar possíveis doenças ainda no início. O estudo também aponta que muitos jovens recorrem a clínicas de atendimento rápido quando precisam de cuidados médicos. Embora esses serviços sejam úteis em situações pontuais, eles não substituem o acompanhamento com um profissional que conheça o histórico de saúde do paciente.
9: A orientação dos especialistas é não esperar os sintomas aparecerem para procurar um médico. Manter consultas preventivas e exames em dia pode ajudar a identificar problemas precocemente e aumentar as chances de um tratamento mais eficaz, contribuindo para uma vida mais saudável no futuro.
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11: Um problema que me preocupa muito é o crescimento das crianças. Muitas mães me procuram no consultório porque o filho não está crescendo. Será que não está crescendo mesmo? Ou eles são imaturos no crescimento? Aquelas crianças que demoram mais para crescer e que vão crescer depois, mas o final vai atingir a altura dos outros coleguinhas. Então, o que eu quero dizer para vocês é que o crescimento depende de uma cronologia, de um tempo. Tem a ver com a altura dos pais, tem a ver com a genética, com a atividade física da criança, com a alimentação da criança, que deve ser saudável, mas que depende da puberdade da criança, do desenvolvimento dela. Então, ela às vezes precisa de um tempinho maior para entrar em puberdade e para atingir uma altura que vai ser a altura dos seus colegas. Eu sou a professora Márcia Escôvaro Carvalho, da Faculdade de Medicina São Leopoldo Mandique, CRM 60306.
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14: Bom dia, amigos. Dois jogos ontem à noite pelo Brasileirão. Botafogo 0, Vitória 0. E Corinthians 3, Clube do Remo 0. Detalhe. No jogo do Botafogo, Danilo Santos entrou no segundo tempo e completou seu 13º jogo pelo Botafogo no Brasileiro. E desta forma, não pode mais defender outra equipe na competição, o que praticamente inviabiliza um negócio com o Palmeiras, que pretendia contar com o jogador em todo o calendário. Amanhã, mais 3 partidas abrem a rodada 20 do Brasileirão. O Atlético Paranaense, fazendo excelente campanha, joga na baixada com o Internacional. Em Santos, o Peixe terá a oportunidade de se recuperar no confronto com o pior time do campeonato, a Chapecoense. No Rio, o Vasco da Gama enfrenta o Mirassol em São Januário. E no domingo, mais 7 jogos, com destaque para os clássicos Flamengo e São Paulo no Maracanã, Palmeiras e Atlético no Nubank Park e Bahia e Corinthians na Fonte Nova, em Salvador. E ontem, pela repescagem da Copa Sul-Americana, jogando na altitude de La Paz, o Grêmio de Porto Alegre perdeu para o Bolívar por 3-2. Falando agora de voleibol, a seleção brasileira tem um compromisso importantíssimo amanhã, 8:30 da manhã, em Macau, na China, pela semifinal da Liga das Nações de Vôlei Feminino. A partida será contra a forte seleção italiana, a grande favorita ao título. Na outra semi, uma surpresa. A China, considerada uma zebra, eliminou os Estados Unidos, que foi primeiro colocado na fase de classificação. Foi uma verdadeira batalha em 5 sets, com as chinesas virando para cima das americanas e vencendo por 3-2 para enfrentar também neste sábado a seleção da Turquia, que eliminou o Canadá. E a Fórmula 1 disputa neste final de semana o Grande Prêmio da Hungria, última etapa antes das férias de verão da categoria. Após a prova, os pilotos terão quase um mês de pausa, com o campeonato retornando apenas em 23 de agosto no GP da Holanda, em Zandvoort. A etapa também marca um momento importante na luta pelo campeonato, liderado pelo italiano Kimi Antonelli, com 45 pontos de vantagem sobre o segundo colocado, o inglês Lewis Hamilton, piloto da Ferrari, que tem histórico de grandes provas no circuito húngaro. Hoje, treinos livres, classificação amanhã das 11 ao meio-dia e no domingo a largada para a corrida será às 10 horas da manhã. Seguinte, ontem fiz aqui neste espaço uma crítica ao atual momento da nossa querida Associação Atlética Ponte Preta e alguns ouvintes pontepretanos, obviamente, rebateram iludidos com a tal SAF, Sociedade Anônima do Futebol. Ah, a Ponte vai virar SAF, vai se salvar. É, esses ouvintes, esses amigos, precisam entender que uma SAF não salva clube algum quando não existe gestão séria, transparência, credibilidade e responsabilidade. Nenhum investidor sério coloca dinheiro em uma instituição mergulhada no caos administrativo sem antes exigir mudanças profundas. Vender a SAF como solução milagrosa é criar uma falsa esperança para um torcedor que já sofreu demais. A Ponte Preta não precisa de discursos otimistas nem de cortinas de fumaça. Precisa de dirigentes que tenham coragem de prestar contas, assumir responsabilidades e dizer a verdade. O silêncio da diretoria diante de uma das maiores tragédias da história do clube é tão revoltante quanto a própria crise. Um bom fim de semana a todos e até segunda.
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7: Depois de reunir mais de 180 mil espectadores em todo o país, Marisa Monte anunciou a última apresentação da turnê Fônica, Marisa Monte e Orquestra ao Vivo. O show, que encerra a série de apresentações, será realizado no dia 14 de novembro, no Nubank Park, em São Paulo. E no palco, a cantora se apresenta ao lado de sua banda e de uma orquestra sinfônica, formada por 55 músicos, sob regência do maestro André Bacur.
9: O espetáculo traz novos arranjos para alguns dos maiores sucessos da artista, unindo a MPB à música sinfônica. O repertório inclui canções como Vilarejo, Amor, I Love You, Beija Eu, e o público também poderá ouvir clássicos dos Tribalistas, além da sua inédita Sua Onda, lançada em outubro do ano passado, especialmente para a turnê. Os ingressos já estão à venda pelo site da Tickets for Fun e na bilheteria oficial.
7: Para programar o fim de semana, a Regiane Toselli está de volta com a agenda cultural e as melhores dicas de passeios e eventos.
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15: Bom dia! Vamos então começar mais um final de semana. Eu começo te falando do Espaço Cidadão de Mojimirim, que recebe amanhã, a partir das 15 horas, uma grande festa para celebrar o Dia Mundial do Rock, junto com o 7º Encontro de Motociclistas. O evento é gratuito e promete reunir amantes do rock em uma tarde cheia de música e cultura. A programação celebra um dos estilos musicais mais marcantes de todos os tempos, com muito rock and roll, clássicos do gênero e um clima de liberdade e diversão para todas as idades. É só vestir sua camiseta aí da sua banda favorita e aproveitar. O Shopping Piracicaba recebe nesse fim de semana o Festival 1001 Sabores, uma experiência gratuita que leva o público a uma verdadeira viagem pela cultura do Oriente Médio. Além de pratos e doces típicos de diversos países da região, o festival reúne mais de 40 expositores, mercado temático, aulas e apresentações de dança e música tradicional. É um passeio para toda a família, inclusive para os pets, viu? A programação vai das 17 às 22 horas e no sábado e domingo, das 11 às 22 horas no Shopping Piracicaba, com entrada gratuita. E neste domingo, o Parque Ecológico de Campinas recebe uma edição especial da Feira Muquifo, um evento gratuito que reúne arte, gastronomia, música e economia criativa. A programação acontece das 10 às 17 horas no antigo restaurante do Lago e contará com mais de 50 expositores, comidas e bebidas, além de discotecagem em vinil com clássicos da música brasileira. A proposta é valorizar artistas e empreendedores da região, além de transformar um espaço histórico da cidade em um grande ponto de encontro cultural.
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15: A cantora Maria Rita se apresenta em Campinas neste sábado com a turnê Redescobrir Volume 2 no Royal Palm Hall. O show é uma emocionante homenagem a Elis Regina, mãe da artista, e reúne grandes clássicos que marcaram a história da música brasileira. A apresentação promete uma noite de muita emoção, talento e lembranças de um dos repertórios mais importantes da MPB. Os ingressos estão à venda pela Ticketmaster.
17: Agora ninguém pode se mexer.
15: E a nave da Xuxa está de volta. A apresentadora e cantora Xuxa Meneghel estreia amanhã em São Paulo a turnê O Último Voo da Nave, um espetáculo cheio de nostalgia para relembrar os grandes momentos da carreira da eterna rainha dos baixinhos. O show promete uma viagem pelo universo de Xuxa com músicas, personagens e referências de fases marcantes. Como já adiantei, a estreia da turnê acontece neste sábado no Nubank Park, em São Paulo. O show começa às 19 horas com a abertura dos portões às 16. E a capital paulista ainda recebe uma segunda apresentação no dia 31 de julho às 20 horas. Os ingressos variam de R$ 195 a R$ 595, dependendo do setor. Para quem busca uma experiência exclusiva, o pacote VIP custa R$ 1.495 e inclui benefícios especiais. A turnê terá apresentações em outras capitais e termina com um grande encerramento no Rio de Janeiro, no Maracanã, em dezembro. Aproveite bem seu final de semana e até mais.
7: É nesse clima de nostalgia que o Jornal Manhã Conecta fica por aqui. 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
9: E quem nos acompanha pelo rádio aplicativo, continua com a Gisele Vecchini e o Start Conecta. Uma ótima sexta-feira e um ótimo final de semana.
17: É.

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1: Bom dia!
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3: Em Porto Ferreira, agora 16 graus.
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2: Muito bom dia, excelente manhã de sexta-feira para você. Hoje é dia 24 de julho. Tem uma trilha sonora incrível para embalar o seu dia. Por aqui você também fica bem informado. Tem destaques do Brasil e do mundo. Obrigada pela companhia. Eu sou Gisele Vequim e sigo com você até o meio-dia nessa sexta-feira boa. Bruno Mars, I Just Might.

0: Ouvimos Phil Collins de 84, Against All the Odds. A FM dos melhores ouvintes conecta. Bom dia pra você.
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0: Estamos ao vivo na programação da Conecta FM com uma sequência de música de qualidade. Aumenta o volume. Florida Georgia Line, Hall.

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1: Quem segue com você a manhã toda, tocando sucesso atrás de sucesso na Conecta FM, sou eu, Gisele Viquim. Bora juntos curtir música boa? Do clássico filme Footloose de 84, Denise Williams.

0: Curtimos Dua Lipa, Enough and Era, Start Conecta, a melhor playlist da sua manhã. Bom dia pra você.
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2: Música muito romântica da banda Association. Never My Love.

0: Never My Love Association.
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2: 9 horas. Bom dia.
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8: Seguimos com muita música boa, alegria, e eu tenho que agradecer a sua companhia, viu? É uma delícia ter você por aqui. Dá um grau nesse volume pra gente curtir Jason Mraz, Look for the Good. Look for

0: The Honey Driver, Sea of Love. Por aqui você curte música de qualidade sempre. E também fica por dentro das últimas notícias com a Jaqueline Bonum. É com você, Jaque.
1: Olá, Gisele, bom dia. Os Estados Unidos anunciaram uma nova sobretaxa de 12,5% sobre produtos brasileiros, que entra em vigor nesta sexta-feira. Segundo o governo norte-americano, a medida foi adotada porque o Brasil não teria mecanismos suficientes para impedir a importação de mercadorias produzidas com trabalho forçado. A nova tarifa se soma à taxa de 25% já aplicada a alguns produtos brasileiros. Em resposta, o governo brasileiro afirmou que vai recorrer à lei de reciprocidade e levar o caso à Organização Mundial do Comércio. Daqui a pouco eu volto com mais notícias.
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0: Muito mais música, sucesso atrás de sucesso. Bora curtir o som do Sea

0: Bad For Me, Meghan Trainor e Ted Swimmings. 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
1: 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Nesta sexta-feira tem cinema gratuito em Pirassununga. O Centro Dia do Idoso recebe às 14 horas uma sessão especial do projeto Cinema Pontos Miss. No telão, o clássico Luzes da Cidade, de Charlie Chaplin, uma história que mistura humor, emoção e sensibilidade. A sessão tem classificação livre, é gratuita e aberta a toda a população. A programação é uma parceria do Miss com a Secretaria Municipal de Cultura.
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0: O melhor jeito de começar a sua manhã é ouvindo música boa. Então aumenta esse volume que a Conecta FM toca tudo o que você ama. Roscoe Flatts.

0: The Imaginaries, My Eyes Adore You, na Conecta, tem destaques do Brasil e do mundo com a Jaqueline Bonum. É com você, Jaque.
1: Oi, Gisele, tô de volta. O Ministério da Saúde emitiu um alerta para o risco de aumento nos casos de dengue e chikungunya com a possível atuação do fenômeno El Niño a partir do segundo semestre desse ano. Segundo projeções da Fiocruz, o Brasil pode registrar mais de 1 milhão de casos de dengue em 2027. Por isso, o Ministério orienta estados e municípios a reforçarem as ações de combate ao Aedes aegypti e recomenda que a população elimine possíveis criadouros. Apesar do alerta para o próximo ano, os casos de dengue seguem em queda em 2026. Que bom, né? Você acompanha mais notícias daqui a pouquinho.
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0: A sexta-feira tá só começando, com essa energia boa, com a vibe lá em cima, e a gente segue com essa programação gostosa. Lionel Rich, hello.

0: na Conecta FM, Duran Duran, Save a Prayer.
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0: The Weeknd e Daft Punk, Daryl Hall and John Oates e U2 na sequência de qualidade na Conecta FM.
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2: O técnico Carlo Ancelotti comunicou à CBF que foi convidado por dirigentes da Federação Italiana para assumir a seleção da Itália, mas garantiu que não cogita sair do comando da seleção brasileira neste momento. Ancelotti entrou no radar dos italianos, que se assustaram com a pedida do espanhol Pepe Guardiola, que era o preferido para ocupar o cargo. Guardiola pediu 20 milhões de euros por ano, o que torna o negócio inviável.
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3: 11 em ponto. Bom dia.
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6: Pirassununga promove neste domingo uma manhã de esporte e saúde para toda a família. O Moves será realizado das 7:30 às 9:30 na quadra ao lado da MF Professor Irã Rodrigues, na Vila Santa Fé. A programação é gratuita e terá café da manhã, palestras e atividades físicas para todas as idades. A ação é aberta a toda a população e busca incentivar hábitos mais saudáveis e a prática de esportes.

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2: Tá curtindo a nossa programação? Ela é feita pra animar o seu dia, sua manhã de sexta-feira. Bora curtir Michael Bublé.

0: Ouvimos Eric Carmen, Hungry Eyes. No Start Conecta tem música boa, alegria e, claro, informação. Jaqueline Bonon, bem-vinda, é com você.
1: Oi, Gisele. O ministro André Mendonça, do Supremo Tribunal Federal, autorizou a abertura de um inquérito para investigar repasses feitos pelo empresário Daniel Vorcaro, do Banco Master, para a produção do filme Dark Horse sobre a vida do ex-presidente Jair Bolsonaro. A investigação será conduzida pela Polícia Federal. Esse caso ganhou repercussão após a divulgação de mensagens que apontam que o senador Flávio Bolsonaro teria solicitado recursos para financiar a cinebiografia. Entre fevereiro e maio de 2025, cerca de R$61 milhões foram repassados. Você acompanha mais notícias durante a programação da Conecta FM e também pelas nossas redes sociais.
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0: Muito bom dia, excelente manhã. Seguimos com o que interessa, música de qualidade. Miles Smith, Stargazing.

0: de 2013, New Kids on the Block, We On Tonight. Você tá curtindo o Estate Conecta por aqui? Música de qualidade, informação e carinho no ar.
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3: Obrigada pela sintonia. Seguimos juntos na Conecta. Simply Red.

0: In My Blood, Shawn Mendes, pra fechar nossa manhã no Start Conecta. É uma delícia ter você por aqui. Amanhã eu tô de volta. Você continua na Conecta, na companhia da Joy Welch e o Playlist Conecta. Uma linda tarde pra você. Aproveita muito bem o seu final de semana, hein? Tchau, tchau.
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3: 11:59.
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0: Estamos no seu melhor dial, Conecta FM, nesta linda sexta-feira, 24 de julho de 2026. E você que tá aí se preparando para essa tarde gostosa, fica aqui comigo, pois a gente vai curtir junto música de todos os tempos, grandes sucessos, hits nacionais e internacionais aqui no Playlist Conecta. Eu sou a Joy Welch e a gente já começa o programa com música boa. De primeira, Natalie Imbruglia, Torn. É anos 90, hein? Na veia.

0: Conecta FM, mais que uma rádio, uma conexão completa com você. E o que rolou foi o som de Karen Ramirez, Looking for Love. Teve Capital Inicial com O Passageiro e ainda Gilbert O'Sullivan com Claire. Tudo que você ama ouvir, onde e quando quiser, aqui na Conecta FM.
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0: Você que está chegando aqui no Playlist Conecta está na melhor rádio do seu dial, atual, envolvente e com você. Essa é a vibe da Conecta FM. Chegando por aqui, Lenny Kravitz, It Ain't Over Till It's Over. É só curtir.

0: 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Você ouviu Paul Carey com Precious Time. Teve ainda Danny Wilson, Mary's Prayer e Naked com Glide, Portugal the Man.
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4: Estão abertas as inscrições para o curso gratuito de técnicas de depilação em Porto Ferreira. A capacitação será realizada de 3 a 31 de agosto, às segundas, terças e quartas-feiras, das 8 da manhã ao meio-dia. As inscrições devem ser feitas presencialmente no Centro Municipal de Formação Profissional Irpo Perondi. O local funciona de segunda a sexta, das 8 da manhã ao meio-dia e da 1 às 5 da tarde.
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1: Conecta, aqui a gente toca tudo que você mais ama ouvir. Chegando rapidinho, Gayle Adams, Baby I Need Your Loving. Vamos cantar?

0: Fechando a primeira hora do Playlist Conecta, ao som de Zoe Wiz com Control, teve Michael Jackson, Wanna Be Started Something e ainda Ira, Tarde Vazia. E agora você fica com o som do Flashback junto com José Luiz.
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2: George Benson e o seu sucesso Give Me The Night. Lançada em 80, a música é um convite para dançar e aproveitar a vida noturna com sua vibe contagiante. Talentos muito sinceros com acordes de Benson. Então, prepare-se para brilhar sobre as luzes da cidade ao som desse clássico.

0: George Benson, Give the Night.
1: Uma hora e um minuto.
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3: Em Porto Ferreira, agora 16 graus.
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2: Conecta FM, aqui a gente toca tudo que você mais ama ouvir. Eu sou a Joy Welch, estamos no playlist Conecta, ouvindo sucesso atrás de sucesso, e tô aqui pra te provar, hein? Jessie J, Who You Are.

0: Você ouviu o som de Spice Girls com Too Much? E agora eu te convido para ficar aqui comigo e ouvir as notícias do Brasil e do mundo junto com a nossa jornalista Gabriela Rando. Oi, Gabi, boa tarde.
1: Olá, Joy. O presidente Lula sancionou a lei que proíbe em todo o país a produção e a comercialização de produtos obtidos por meio de alimentação forçada de animais, entre eles o foie gras, que é produzido a partir de fígado de patos ou gansos submetidos a esse método. O tema é polêmico porque organizações de proteção animal consideram a técnica incompatível com padrões atuais. Em resposta, diversos países adotaram restrições à atividades. Em alguns, a produção foi proibida, enquanto a importação e a comercialização permanecem autorizadas. Em outros, tanto a fabricação quanto a venda do produto estão sujeitas a limitações. E já já, eu volto com mais informações.
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0: Sam Smith, Diamonds.

0: Quem passou por aqui agorinha no Playlist Conecta foi Backstreet Boys com Show Me The Meaning of Being Lonely. 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
0: Conecta FM, a sintonia certa para quem entende de boa música. Swing Out Sister no Playlist Conecta. Lala Means I Love You. Oh.

0: Fechando mais um bloco do Playlist Conecta ao som de sucessos, teve Style Council, Shout to the Top, Liam Payne e ainda Rita Ora com For You e Ava Max, So Am I.
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2: 2:02.
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5: Pirassununga retomou as reuniões do Conselho Municipal de Desenvolvimento Rural Sustentável. O grupo reúne produtores rurais, representantes do poder público e de outras entidades ligadas ao campo. Entre os primeiros assuntos discutidos estão a criação de um plano para o desenvolvimento da área rural e a prevenção de queimadas. O conselho também definiu que vai se reunir uma vez por mês para discutir as principais necessidades e prioridades da área rural.
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0: Conecta FM, a trilha sonora da sua vida, feita para quem ama ouvir música boa. E esse sucesso, hein? George Ezra com Budapest. É bom demais. Sobe o som.

0: Conecta FM, sintonize o seu melhor momento na rádio dos melhores ouvintes. E no playlist Conecta rolou o som de Atomic Kitten com Be With You. E agora, neste momento, eu chamo novamente a Gabriela Rando para mais notícias. É com você, Gabi.
1: Olá, Joey, estou de volta. O relatório final do Centro de Investigações e Prevenção de Acidentes Aeronáuticos, divulgado nesta quinta-feira, concluiu que a queda do avião da Voipaz em Vinhedo, em agosto de 2024, não foi provocado por um único erro ou falha isolada. A investigação identificou 19 fatores contribuintes que envolveram desde problemas técnicos na aeronave até falhas de treinamento, decisões da tripulação, cultura organizacional da empresa e processos de supervisão. Segundo o documento, a combinação desses fatores levou a aeronave a operar abaixo dos níveis mínimos aceitáveis de segurança, até perder sustentação e cair, matando as 62 pessoas a bordo. E logo mais eu trago outras informações.
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0: Aí agora a gente curte, dança e canta Eurythmics, Sweet Dreams.

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1: Você acaba de ouvir Benson Boone com Beautiful Things, teve Luther Vandross e ainda Santana na Connect FM. 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
1: A trilha sonora da sua vida, feita para quem ama ouvir música boa. Este é o nosso lema, Conecta FM. E vamos com Bliss, I Hear You Call.

0: Conecta FM, 24 horas de programação sem parar. De manhã à noite, tudo que você mais ama ouvir está aqui. E fechando bem demais, mais uma hora do Playlist Conecta ao som de Novecento, Day and Night, Sixpence None the Richer, Dancing Queen e ainda Chromeo Replacements com La Rux. É sucesso atrás de sucesso por aqui.
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2: 3 horas e 1 minuto.
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0: Conecta FM, 24 horas no ar com o melhor da música pra você. Este é o Playlist Conecta, eu sou a Joy Welsh e você fica comigo até as 4 da tarde ouvindo música, informação e novidades, com muito carinho no ar. E agora a gente chega com Tears for Fears, Everybody Wants to Rule the World. Isso sim que é música, gente, bora!

0: Quem passou por aqui agora foi o meu amigo W com We All Need Love. E mais uma vez eu chamo a Gabriela Rando para mais notícias. Oi, Gabi, pode falar.
1: Olá, Joy, voltei com mais notícia. Os crimes de stalking tiveram alta de 30% no Brasil em 2025, segundo dados da 20ª edição do Anuário Brasileiro de Segurança Pública, divulgado esta semana. O termo, que vem do inglês e significa perseguição, refere-se a ações de monitoramento, vigia e ao ato de seguir uma pessoa constantemente. O crime pode ocorrer tanto em ambiente virtual quanto no presencial, por meio do surgimento recorrente em locais frequentados pela vítima sem justificativa. O crime prevê pena de 6 meses a 2 anos de reclusão, além de multa. E ao todo, foram registrados 123.871 casos no último ano. E Joy, eu fico por aqui, mas a qualquer momento eu volto com outras informações direto da nossa redação. E quem quiser também pode acessar as redes sociais da Conecta FM.
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0: Rita Ora, Grateful.

0: Conecta a sua melhor rádio, sintonize emoções, viva o som. Você ouviu Matt Simons, Better Tomorrow. Eu vou pro break, me espera.
1: 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Estão abertas as matrículas para oficinas culturais gratuitas em Porto Ferreira. Há vagas para aulas de piano, guitarra, violino, violão, instrumentos de sopro, pintura, desenho, breaking e capoeira. As inscrições devem ser feitas presencialmente até dia 31 de julho, a partir da 1 da tarde, na Secretaria de Cultura, localizada na Rua Dona Balbina, no centro da cidade. É preciso levar os documentos do aluno, comprovando de endereço e uma foto.
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0: 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David Grant, Could It Be I'm Falling In Love?

0: Chegando ao fim de mais uma edição do Playlist Conecta, ao som de Maroon 5, This Love. Essa música já virou hino, né, gente? E em falar em hino, teve Pet Shop Boys com Domino Dancing e a brasilidade de Marina Lima, Nem Luxo, Nem Lixo. Que alegria poder estar com você nessa tarde. Obrigada por estar comigo até aqui. Eu sou a Joy Welsh e a gente está na sua melhor rádio, Conecta FM, a rádio dos melhores ouvintes. Chegando Top Conecta com Arthur Carvalho no comando para deixar o seu fim de tarde e o seu fim de semana mais cheio de energia boa. Eu te encontro na programação da Conecta FM. Até mais. Tchau, tchau.
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2: Uma banda gostosa que animava muitas baladinhas. Harold Melvin, The Blue Notes, The Love I Lost.

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1: 4:03.
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6: Conecta, a FM dos melhores ouvintes. Ótima sexta-feira para você. Hoje, dia 24 de julho de 2026. A partir de agora, Arthur Carvalho. E mais uma edição do Top Conecta, sempre trazendo muita informação e o melhor da música. Para começar, tem Dionne Bromfield, If That's the Way You Wanna Play.

0: Conect FM no Top Conecta, você conferiu Bruce Springsteen, Dancing in the Dark, Ed Mota, Colombina e John Legend, Preach.
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0: Conecta, a FM dos melhores ouvintes. Uma ótima tarde. Jamiroquai.

0: Conecta FM fechando mais uma sequência do Top Conecta com Cyril, Stumbling In, também Nexus, Beautiful Girl e Tyla, Water.
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1: Conecta a FM dos melhores ouvintes. Uma ótima tarde. No Top Conecta, M People, Moving On Up.

0: Conecta FM fechando a primeira hora do Top Conecta com Elton John, Hold Me Closer, participação de Britney Spears, Dire Straits, Walk of Life e também Kelly Clarkson.
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2: 5:03. Eu disse 5:03.
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0: Conecta a FM dos melhores ouvintes. Uma ótima tarde. Continua o Top Conecta, trazendo agora Robbie Williams, X Madonna.

0: Conecta FM fechando mais uma sequência do Top Conecta. Freya Ridings, Sérgio Mendes, Mais Que Nada e Lizzo, About In Time. 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
0: Conecta FM, uma ótima tarde. Continua o Top Conecta e London Beat, You Bring On The Sun.

0: Connect FM no Top Conecta, você conferiu Stevie Winwood, Valerie, Bruno Mars e Talk Talk, It's My Life.
1: Horas e 40 minutos.
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5: Em Porto Ferreira, agora 16 graus.
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0: Conecta, a FM dos melhores ouvintes. No Top Conecta, Rosier, Take Me to Church.

0: Conecta FM fechando mais uma hora do Top Conecta com Sarah Bareilles, Brave, Genesis e James Blunt. E agora você confere o melhor do Flashback com José Luiz. 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
1: Vamos animar com o Rei do Sul, James Brown, e o seu sucesso, I Got You, I Feel Good. Lançada em 65, essa música é um verdadeiro hino de positividade, de alegria, com seu ritmo contagiante, vocais inconfundíveis de James Brown e muito sopro, hein? Então, prepare-se para se sentir bem e deixar a energia positiva chegar no pedaço.

0: I Got You, I Feel Good, James Brown.
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2: Conecta a FM dos melhores ouvintes. Vamos abrindo mais uma hora do Top Conecta. E muito bem, com Prince, When Doves Cry.

0: Conecta FM no Top Conecta, One Direction, What Makes You Beautiful, também Rita Lee e Madonna, Vogue.
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0: Conecta FM, uma ótima noite. Continua o Top Conecta. E The Police, com os vocais de Sting, Don't Stand So Close to Me.

0: Connect FM fechando mais uma sequência do Top Conecta. Morgan Wallen, com a participação de Post Malone, Jennifer Page, Crush e Scorpions, Dust in the Wind, versão acústica.
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2: O Grêmio de Porto Alegre anunciou a contratação do atacante Giovanni Cabral, que disputou o Mundial pela seleção de Cabo Verde, grande sensação do torneio. Cabral assinou o contrato com o tricolor gaúcho até o fim de 2027.
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0: Conecta a FM dos melhores ouvintes, sempre com o melhor da música para você. Iahá!

0: Conecta FM fechando mais uma hora do Top Conecta com Shania Twain, Men I Feel Like a Woman, Jamie Cullen, Mind Trick e também Billy Paul. Caroline Arruda trazendo as principais dicas para a sua agenda cultural.
1: Oi, Arthur! Nos destaques de hoje tem programação para todos os gostos e muita opção para aproveitar esse final de semana. Já já às 7:30 da noite, o Teatro Castro Mendes, em Campinas, recebe o espetáculo Cantos e Encantos do Nordeste. A apresentação homenageia grandes nomes da música nordestina, como Alceu Valença, Belchior, Fagner e Zé Ramalho. E além de música, o evento também tem um importante caráter solidário. Parte da renda será destinada a compras de cestas básicas para famílias em situação de vulnerabilidade. Os ingressos custam entre R$25 e R$50 e estão à venda pelo site simpla.com.br.
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3: Sete horas e três minutos.
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5: Em Porto Ferreira, agora, 16 graus.
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0: Conecta a FM dos melhores ouvintes. Uma ótima noite para você. Continua o Top Conecta. Agora com Kenny Loggins, Footloose, trilha sonora do filme Ritmo Louco.

0: Conecta a FM dos melhores ouvintes. Uma ótima noite para você, fechando mais uma sequência do Top Conecta, Depeche Mode, Enjoy the Silence, Portugal the Man, Feel It Still e Kenny Loggins. Caroline Arruda, trazendo as principais dicas para a sua agenda cultural. Boa noite.
1: Já para quem é fã de Pearl Jam, tem encontro marcado neste final de semana em Campinas. O espetáculo Pearl Jam Symphonic, com a Black Circle, chega ao Teatro Oficina do Estudante Guatemi neste sábado, às 9:30 da noite e domingo, a partir das 7 da noite. Reconhecida pelo próprio Ed Vedder, a Black Circle apresenta um tributo que reúne os grandes sucessos do Pearl Jam com arranjos sinfônicos.

0: em uma experiência que promete recriar a energia e os clássicos da banda norte-americana. Para não perder o show, é só acessar ingressodigital.com.
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0: Conect FM fechando mais uma sequência do Top Conecta com Tina Turner, What's Love, também New Radicals e UB40. E agora, Caroline Arruda, mais uma vez, traz as dicas culturais. Boa noite, Caru.
1: Agora, para quem admira a cultura japonesa, nesse final de semana tem mais uma edição da Festa das Cerejeiras, com entrada gratuita. O evento acontece nesse sábado e domingo no Parque do Carmo, em São Paulo. O festival reúne apresentações culturais, danças típicas e milenares, gastronomia japonesa e tradicional. Além disso, também tem o Tanabata, conhecido como Festival das Estrelas, em que o público pode escrever seus desejos em tiras de papel. A programação começa às 9 da manhã e segue até às 7 da noite.
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3: Você sabia que nem toda gordura é ruim? É verdade. Existem as gorduras boas, que são essenciais para a produção de alguns hormônios, além de transportar vitaminas lipossolúveis pelo organismo, como as vitaminas A, D, E e K. Por isso, ela é essencial para nossa alimentação. O que deve ser observado, no entanto, é o tipo de gordura a ser consumida. Opte pelas insaturadas, encontradas no azeite de oliva, salmão, amêndoas, castanha do Pará, sementes de linhaça, abacate, entre outros alimentos. Por outro lado, evite o açúcar e alimentos processados. Eles aumentam a gordura ruim no corpo. Ou seja, para ter uma vida saudável, evite tomar refrigerantes, comer muitos doces, fast food, bacon, cheddar, presunto, entre outros alimentos do tipo, tá? Uma dica é substituir esses alimentos por opções mais saudáveis, como pão e bolos integrais. Queijo coalho também é uma boa opção, ovos, carnes e peixes.
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0: Conecta, a FM dos melhores ouvintes. Earth, Wind and Fire, September.

0: Connect FM no Top Conecta, sempre o melhor da música para você. Você conferiu Max Priest, Groove in the Midnight, Taylor Swift e Earth, Wind and Fire. As principais dicas culturais com Caroline Arruda. Boa noite.
1: E para fechar nossas dicas, estreia hoje em São Paulo o musical Festa no Arraial, que mistura o clima das festas juninas com romance, comédia e fantasia. O espetáculo fica em cartaz até 16 de agosto no Teatro Sabesp Frei Caneca e é inspirado em Sonho de uma Noite de Verão, de Shakespeare. No elenco estão nomes como Cláudio Hanna, Cadu Libonati e Bernardo Mesquita. Nesse sábado tem a sessão às 8 da noite. Já no domingo, a apresentação começa às 7. E para garantir seu ingresso, é só acessar uhu.com.
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0: Conecta FM, esta foi mais uma edição do Top Conecta, com o melhor da música para você. Fechando com Desireless, Voyage, Voyage, Alok, In My Mind, com a participação de John Legend e Brian Ferry, More Than This. Eu vou ficando por aqui, para você uma ótima sexta. E na sequência, Sextou Conecta.
1: Oito horas e quatro minutos.
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1: Você sabia que as vantagens de comer o mamão vão muito além de regular o intestino, viu? Ele também ajuda a melhorar a qualidade da pele. Poucos sabem, mas o fruto é rico em vitamina A, C, K, E e complexo B, também cálcio, potássio, magnésio e fósforo. Super completo, né? Além disso, ajuda a combater os radicais livres, retardar os sinais de envelhecimento, reduzir as rugas e linha de expressão e diminuir a acne, por exemplo, principalmente aí nos adolescentes. O frescor do mamão permite a associação com cereais, integrais, sementes e grãos. E em bebidas ele pode ser usado na preparação de sucos, vitaminas. Uma delícia, né? Pode ser com leite ou iogurte.
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3: Em Porto Ferreira, agora 16 graus.
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4: Sextou aqui na Conecta, hora de virar a chave, deixar a semana pra trás e entrar no clima de fim de semana com muita música boa. E a gente começa com uma voz marcante do pop rock dos anos 2000. Suddenly I See, com Kitty Tunstall, ganhou destaque em filmes como O Diabo Veste Prada e ajudou a consolidar a carreira da cantora escocesa no mundo todo.

E a gente segue no Sextou Conecta com uma parceria que tem dominado as paradas dos últimos anos. Glide, com Naked e Portugal The Man. Glide é uma daquelas faixas que se destacam pela combinação precisa entre leveza, melodia envolvente e produção de muito bom gosto. A música equilibra bem o refinamento pop escandinavo com o charme alternativo da sonoridade indie-americana.

Clássico no Sextou Conecta, polêmico e poderoso. Agora é hora de um dos maiores nomes do rock americano, The Boss, Born in the USA, com Bruce Springsteen. Apesar do ritmo animado, a música traz uma crítica forte à realidade dos veteranos da Guerra do Vietnã.

0: E eu começo te falando do Espaço Cidadão de Mogi Mirim, que recebe amanhã, a partir das 15 horas, uma grande festa para celebrar o Dia Mundial do Rock, junto com o 7º Encontro de Motociclistas. O evento é gratuito e promete reunir amantes do rock em uma tarde cheia de música e cultura. A programação celebra um dos estilos musicais mais marcantes de todos os tempos, com muito rock and roll, clássicos do gênero e um clima de liberdade e diversão para todas as idades. É só vestir sua camiseta aí da sua banda favorita e aproveitar.
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2: De volta com o Sextou Conecta com A Kind of Magic, com Queen. Foi trilha do filme Highlander e mostra toda a versatilidade da banda, liderada por ninguém menos do que Freddie Mercury. 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

Sextou Conecta e agora a gente entra no pop atual com uma das artistas mais consolidadas da nova geração, Maria, com Dua Lipa. 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

rock, funk e muito estilo. Ele não podia ficar de fora. Honey, com Lenny Kravitz, reforça a pegada retrô com influências modernas que marcam a carreira do artista.

0: Regiane Toselli de volta, trazendo a agenda cultural.
1: O Shopping Piracicaba recebe nesse fim de semana o Festival 1001 Sabores, uma experiência gratuita que leva o público a uma verdadeira viagem pela cultura do Oriente Médio. Além de pratos e doces típicos de diversos países da região, o festival reúne mais de 40 expositores, mercado temático, aulas e apresentações de dança e música tradicional. É um passeio para toda a família, inclusive para os pets, viu? A programação vai das 17 às 22 horas e no sábado e domingo, das 11 às 22 horas no Shopping Piracicaba, com entrada gratuita.
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0: Setembro pode até estar longe, gente, mas esse som, ah, esse é pro ano todo. September, com Earth, Wind and Fire, é um dos maiores sucessos da música disco e continua animando as pistas até hoje.

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2: De volta com Sextou Conecta e agora uma faixa que traz uma vibe diferente, mais suave e envolvente. Day In, Day Out, com George Cosby, mostra um lado mais introspectivo e contemporâneo do pop alternativo.
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clássico absoluto no Sextou Conecta, daquele que todo mundo sabe cantar. Stand By Me, com Ben E. King, é uma das músicas mais regravadas da história.

E agora, um toque de New Wave para levantar o astral. Spirits in the Material World, com The Police. Mistura crítica social com a sonoridade única do trio liderado por Sting.

0: E como vai estar a agenda cultural do fim de semana, Regiane Toselli? Diz pra gente.
1: E neste domingo, o Parque Ecológico de Campinas recebe uma edição especial da Feira Muquifo, um evento gratuito que reúne arte, gastronomia, música e economia criativa. A programação acontece das 10 às 17 horas no antigo restaurante do Lago e contará com mais de 50 expositores, comidas e bebidas, além de discotecagem em vinil com clássicos da música brasileira. A proposta é valorizar artistas e empreendedores da região, além de transformar um espaço histórico da cidade em um grande ponto de encontro cultural.
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1: A cantora Maria Rita se apresenta em Campinas neste sábado com a turnê Redescobrir Volume 2 no Royal Palm Hall. O show é uma emocionante homenagem a Elis Regina, mãe da artista, e reúne grandes clássicos que marcaram a história da música brasileira. A apresentação promete uma noite de muita emoção, talento e lembranças de um dos repertórios mais importantes da MPB. Os ingressos estão à venda pela Ticketmaster.
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0: R&B e muito poder. Ela chegou no Sextou Conecta. Love on Top, com Beyoncé, é conhecida pelas mudanças de tom no final e pela performance vocal impressionante da diva.

E pra continuar no clima dançante, Deep in My Feet, com Ricky Astley, mostra que o cantor vai muito além do clássico Never Gonna Give You Up. É só curtir, né, gente?

Sextou conecta com energia lá em cima, com um dos nomes mais pop do mundo, Treasure, com Bruno Mars. Traz uma forte influência do funk e disco dos anos 70 e 80. Vamos curtir, claro, né?

0: Regiane Toselli de volta, trazendo a agenda cultural.
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2: E a nave da Xuxa está de volta. A apresentadora e cantora Xuxa Meneghel estreia amanhã em São Paulo a turnê O Último Voo da Nave, um espetáculo cheio de nostalgia para relembrar os grandes momentos da carreira da eterna rainha dos baixinhos. O show promete uma viagem pelo universo de Xuxa com músicas, personagens e referências de fases marcantes. Como já adiantei, a estreia da turnê acontece neste sábado no Nubank Park, em São Paulo. O show começa às 19 horas com a abertura dos portões às 16. A capital paulista ainda recebe uma segunda apresentação no dia 31 de julho às 20 horas. Os ingressos variam de R$ 195 a R$ 595, dependendo do setor. Para quem busca uma experiência exclusiva, o pacote VIP custa R$ 1.495 e inclui benefícios especiais. A turnê terá apresentações em outras capitais e termina com um grande encerramento no Rio de Janeiro, no Maracanã, em dezembro. Aproveite bem seu final de semana e até mais.
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0: E pra fechar esse bloco com brasilidade, saideira com Skank. É aquele som perfeito pra encerrar com leveza e alto astral. Muito alto astral.

Sextou Conecta, a trilha perfeita para você começar o fim de semana do jeito certo. Eu sou a Joy Welsh e a gente se encontra no próximo programa. Tchau, tchau!